Todos nós temos alguém que gostaríamos de homenagear. Se calhar homenageamos com um livro, com um presente, com um discurso, numa festa entre amigos. Taylor Swift homenageou de outra forma Elizabeth Taylor, com uma música. E é precisamente essa música que vais ouvir agora no Oceano Pacífico da RFM, que se chama precisamente Elizabeth Taylor.

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1: E é assim que chegamos a Porto Seguro, a terra firme. É assim que chegamos ao final deste Oceano Pacífico na RFM. Continua a viagem só com grandes músicas na tua rádio. Eu fico por aqui. Sou a Ana Colasso.
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0: Ora, então, muito bom dia, tenha uma ótima segunda-feira. Vamos às notícias na RFM.
1: Malta, alguém viu o Zé?
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5: Bom dia, sou Liliana Monteiro. O Ministro da Educação vai hoje ao Parlamento. Fernando Alexandre participa na reunião da Comissão Permanente para debater os problemas com os exames nacionais. Filinto Lima, o presidente da Associação Nacional de Diretores das Escolas Públicas, espera que se explique se também no terceiro ciclo vai haver adiamento do arranque das aulas em setembro.
6: Ao nível do terceiro ciclo, porque há muitos professores do ensino secundário que lecionam turmas do terceiro ciclo. É muito provável que o Ministro da Educação estenda também este adiamento do

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4: O lixo, que alerta para a época do ano na qual se verifica um maior aumento da produção destes resíduos. Entre junho a setembro, produzimos cerca de 1,8 milhões de toneladas de resíduos urbanos, é o que explica o presidente da Agência Portuguesa do Ambiente, José Pimenta Machado. A primeira unidade de saúde familiar gerida por privados começa hoje a funcionar no Centro de Saúde São Pedro da Cadeira, em Torres Vedras. A USF, gerida pela empresa Noctehealth Portugal, entra hoje em funcionamento e é a primeira USF modelo, sim. Donald Trump anuncia que esta tarde vão ser retomadas as conversações com o Irão. O presidente norte-americano confirma que há um acordo sobre o Estreito de Hormuz.
5: Para vocês, notícias na RFM, de regresso dentro de meia hora. Atenção, já a seguir o arranque do Café da Manhã com a equipa do Tabonito. Primeiro é Ella Langley.

0: 7. Muito bom dia. Vamos a isso, café da manhã a partir deste momento com a dupla do Tabanit. Já consegues ouvir alguma coisa?
1: Olha, não consigo ouvir, mas eu acho que isto vai melhorar com o tempo. Eu posso ver o que está a passar.
0: Olha, tenta usar talvez os fones aqui da jornalista.
1: Estranho.
0: Não é?
1: Não é isso nada.
0: Isto é mesmo o sinal de que, bom, as próximas três semanas vai correr muito bem para nós.
1: Mas já consegues ouvir? Os botões estão bem aí.
0: Os botões aqui estão bem. Está tudo muito bem aqui.
1: Que estranho, mas eu já estava a ouvir. Bem, eu estou muito confusa. Estamos a

0: manhã com a dupla do Tabonete e vai ser assim ao longo de 3 semanas. No fundo, estamos aqui a substituir o painel que pertence ao Pedro Fernandes, à Marina Alvim e também ao Luís Pinheiro, não é?
1: É isso mesmo, eles foram de férias que bem merecem e precisavam, porque este horário é, de facto, um inferno.
0: É muito duro este horário.
1: Eu acho que eles deviam ter o dobro das férias de todas as pessoas. Acho que devia ser a recompensa justa por se fazer este horário.
0: Ok.
1: Acho que eles não têm. Quer dizer, se calhar o Pedro é capaz de ter. Eu sinto que o Pedro está sempre de férias.
0: O Pedro está sempre de férias.
1: É, o Pedro deve ter, mas os outros eu acho que não. Portanto, foram descansar e eu e o Helder vamos tomar conta disto e, como se pode ver por este primeiro momento, vamos... Vai correr mal.
0: Vai correr mal, é verdade. É o espelho daquilo que nós temos para oferecer, não é? Não temos assim grandes coisas para oferecer aqui no café da manhã. Mas de qualquer das formas, eu estou de regresso depois de umas férias.
1: Ah, eu vou querer saber tudo sobre a Grécia.
0: Tu na semana passada não também estiveste a descansar, não é?
1: Estive a descansar nada, Helder. Andei eu a dizer que estive a trabalhar, mas estive a fazer outras funções, porque há outras coisas para se fazerem aqui na RFM e tu estás a dizer que eu estive a descansar. Escala a boquinha. Não inventes. Eu estive a trabalhar muito, muito, muito. Muito.
0: Mas também sei que andaste na praia. Muitas vezes.
1: Por acaso, não fomos à praia.
0: Não?
1: Não, nós vamos à praia a partir de agora. A equipa combinou que agora é todos os dias para a praia. Hoje não está mau tempo.
0: Aí é que és ir hoje com este tempo?
1: Não, hoje está horrível, está a chover.
0: Espera aí que já vais. Vamos a isso, está bonito no café da manhã durante só 3 semaninhas. Olha, temos o guia ali para ouvires agora, chama-se No Matter Where I Go, 6 minutos depois das 7. Muito bom dia.

0: a não falar tanto. Desculpa lá.
1: Olha, depois tem um noticiário de meia e meia hora que é também diferente do Está Bonito.
0: Isso eu, está tudo bem, porque outra pessoa a falar, não sou eu. Repara, eu estou descansada. Agora, nós é que tem que dar aí duas musiquinhas ou três seguidas e só depois é que falamos. Quer dizer, então as pessoas estão de férias, querem ouvir música, vão estar a ouvir estes dois aqui, blá blá blá blá blá.
1: Não, há malta neste momento a sair da noite e a ouvir-nos.
0: Ah, pois pode haver. É muito provável.
1: É provável.
0: Ora bem, do Belice.
1: Do Belice, exatamente. 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
1: Sim, senhor. Mais daqui a pouco, então, conto. Posso contar algumas peripécias que aconteceram nas minhas férias à Grécia?
0: Por favor.
1: Tá bem. Uma delas, o facto de ter quase dado cabo da língua.
0: Essa aí, para mim, é estranhíssima. Eu
1: ontem mal falava.
0: Eu preciso mesmo de detalhes dessa história.
1: Tá bem. Já conto. Atenção que já a seguir ainda ouves o Tom Walker.
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16: A alegria, é preciso procurá-la, é preciso descobri-la. É preciso descobri-la no diálogo com os outros, onde devemos dar as raízes da alegria que recebemos. Por vezes isto cansa. Faço-vos uma pergunta. Às vezes cansai-vos? Pensai no que acontece quando uma pessoa está cansada, não tem vontade de fazer nada e, como se costuma dizer, atira-se por terra. Não tem vontade de continuar. Então desiste, deixa de caminhar e cai. Pensai numa pessoa que caia na vida, tenha um fracasso, cometa erros, mesmo graves, sérios. Achais que a sua vida acabou? Não. O que é preciso fazer? Levantar-se. São palavras do Papa Francisco na JMJ Lisboa 2023. Agora é o tempo de preparar a JMJ Seul em 2027 e todos podemos ajudar nas angariações de fundos que os jovens já fazem por todo o Portugal, porque a viagem é longa e dispendiosa. Bom dia. Vale a pena pensar nisto.
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0: Na RFM, muito bom dia. É o Tá Bonito no Café da Manhã. Vai ser assim ao longo das próximas três semanas, porque a equipa do Café da Manhã foi de férias, também merece. E portanto, o Hélder Tavares e Catarina Moreira a assumirem aqui as rédeas da coisa até às 10. É o primeiro dia. Caras muito inchadas por aqui, não é?
1: Pois é que isto é muito giro, porque toda a nossa equipa, que costuma fazer as tardes, sim, está a fazer as manhãs.
0: Sim, sim.
1: E
0: sim,
1: então nós estamos a ver os nossos colegas que trabalham connosco já há algum tempo, num estado que nós nunca vimos. E até vos digo, não recomendamos.
0: É, não é bonito.
1: Não é bonito. E agora que eu vejo, eu acho que eles são mais bonitos à tarde do que de manhã.
0: De manhã, não é? Caras bem desinchadinhas, tudo
1: e
0: mais
1: humor,
0: animado.
1: Humor, tipo, não sei, à tarde é tudo mais divertido, não sei.
0: Olha, a verdade é que eu e a Catarina Moura já fizemos manhãs antes, e fui surpreendido esta manhã com uma chamada dela que acabava no fundo por recordar os nossos tempos de manhãs, não é? Até porque havia uma premissa entre nós.
1: É isso, nós trabalhámos quase 2 anos nas manhãs noutra estação.
0: Sim.
1: E acontecia uma coisa todos os dias, religiosamente.
0: E quando dizemos todos, é mesmo todos
1: sim,
0: os
1: sim,
0: dias.
1: Sim, sim, sim, não há exceções.
0: Sim.
1: Nós, quando acordávamos, ligávamos um para o outro. Neste caso era o Hélder que me ligava. Todos os dias eu recebia uma chamada do Hélder, no fundo só, olha, a dizer nada. Era só tipo, olha, isto foi a vida que nós escolhemos, e desligava. Não era mais do que isto. Então eu hoje acordei e pensei, vamos voltar àqueles tempos incríveis que nós vivemos.
0: Certo.
1: E o Hélder não me ligou. E eu cheguei aqui à rádio e comentei aqui com o nosso estagiário espetacular,
0: sim,
1: que trouxe grande ânimo estas manhãs, que não tinha recebido a tua chamada e achei estranho. Liguei-te e tu estavas tipo todo no meio da trotinete, vento, entrava a chamada, assim, oh Hélder, eu estava à espera da tua chamada, e todos os tempos tão bonitos que nós vivemos, ligavas-me todos os dias para dizer absolutamente nada.
0: Eu já não me lembrava disso, percebes?
1: E ele, ei, ao tempo!
0: Pois, já não me lembrava. E eu tive sorte, porque imagina, dou um chuva para hoje, já vinham uns chupiscos para cima de mim.
1: Sim, olha, por exemplo, o nada que tu me disseste hoje ao telefone foi, sim, olha, acabou de me cair uma pinga. Achas que eu vou chegar toda molhada à rádio? E disse, Hélder, despacha-te.
0: Isso é um bom content, mas olha, safame.
1: Ainda bem,
0: safame. Portanto, a malta que está a ouvir a RFM neste momento a pensar se sai de casa com ou sem trotinete, não usem trotinetes hoje, ok?
1: Não, porque dizem que dá chuva. Mas,
0: dá,
1: entretanto,
0: chuva.
1: Já vi na meteorologia que as temperaturas vão estar altas na mesma, por isso eu não sei bem.
0: Ah, ok.
1: Acho que isto é só um bocado para enganar.
0: Ok. Bom ponto. Olha, daqui a pouco queria dar-te assim um lamiré daquilo que foram as minhas férias na Grécia. Gostei muito das minhas férias por lá.
1: Eu quero saber, porque eu estive na Grécia, mas não estive nos mesmos sítios que tu. Portanto, eu quero saber o que é que tu achaste dos 3 sítios onde tu estiveste.
0: Olha, fui a Santorini, fui a Mykonos e fui a Ios. Posso dizer-te que assim que cheguei a Santorini fui lá cortar o cabelo. Corre bem. Não tive tempo para cortar o cabelo aqui, tive que cortar lá.
1: Mas está tudo bem, está com o cabelo um bocado mais comprido. Sou Esparta.
0: Não gostei.
1: Bem, tu arriscas mesmo. Pois, porque
0: não
1: é? Tens bué acidentes. É normal, não é?
0: Boés, mas olha, correu bem. Cortam muito bem o cabelo lá. Pelo menos a pessoa que me cortou o cabelo era uma pessoa muito bacana. Corta bem.
1: Tem um bom iogurte grego, cortam
0: sim,
1: bem
0: sim,
1: o cabelo.
0: Sim,
1: eles têm
0: sim,
1: muitas
0: sim,
1: qualidades, não é?
0: É verdade. Mas já lá vamos em relação ao resto.
1: E tzatziki?
0: É?
1: Comeste tzatziki?
0: Não comi tzatziki.
1: Não comeste? A entrada grega mais conhecida de sempre.
0: Há coisas típicas lá que eu não quis explorar, sabes?
1: Ah, olha, tu és uma seca.
0: Mas, por exemplo, aventurei naqueles iogurtezinhos, não é?
1: Sim, e os iogurtes gregos de lá não são os iogurtes gregos daqui.
0: Os molhos também típicos de lá.
1: Ok.
0: Bué da bom. Eles metem iogurte em tudo.
1: Pois metem.
0: Em tudo.
1: Mas é bom.
0: Mas é giro. De qualquer das formas, comi muita massa, que não é comida
1: é
0: típica de lá.
1: Que é muito grego. Comeste saladas gregas?
0: Olha, não comi saladas gregas.
1: Não.
0: Salada grega, salada.
1: Mas eu percebo porque é que tu comeste massa, porque tu foste para os sítios mais caros da Grécia.
0: Sim.
1: Mas depois não tens carteira para viver em Mykonos nem em Santorini. Come massa e cala a boquinha, vai já comer peixinho. Caro, bem

0: por cá até às 10 ao longo das próximas 3 semanas. 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
1: Ai, quero saber do clima. O clima está tenso. Então não é que hoje chove. Parece que São Pedro abriu o Excel errado. Amanhã, pelos vistos, melhora um pouco, mas a norte continua a chover. Funchal rinde-se na cara das inimigas, quase como sempre, não é? Com uns bons 29 graus e Ponta Delgada solidária com o continente num péssimo dia para estender a roupa.
0: Vamos às notícias na RFM.
2: Bom dia, sou a Liliana Monteiro. A Ministra da Justiça já devia ter acionado um pedido de averiguações à Polícia Judiciária. A ideia é defendida por Filipe Lobo Dávila, antigo secretário de Estado da AD, no tempo de Pedro Passos Coelho. À Renascença, diz não compreender os motivos para que Rita Alarcão Júdice nada tenha feito, no caso que envolve Luís Neves, com um empreiteiro de Barcelas e um atrelado de uma rede de alegado tráfico de estupefacientes. Os serviços de informação espanhóis concluem que a invasão de marroquinos no sul de Espanha, embora não tenha sido planeada por Rabat, aproveitou-se da onda humana em Ceuta, permitindo a violação da integridade territorial sem nada fazer. É o que avança hoje o El País. E os Estados Unidos e o Irão devem retomar hoje as negociações. O anúncio foi feito pelo presidente dos Estados Unidos a bordo do avião presidencial a caminho da Casa Branca. Trump confirma que há um acordo sobre a utilização do Estreito de Hormuz e afirma ter esperança em alcançar um entendimento sobre a questão nuclear.
0: As notícias de regresso à RFM dentro de meia hora. Entretanto, Catarina Moreira, que horas são nesta altura?
1: São 7h29, quem nos dá as horas é a Darty e dá também tudo nos eletrodomésticos e tecnologia, sempre ao melhor preço.
0: Fica atento, atenção que já se quer ouvir os Post Malone com Morgan Wallen, chama-se I Had Some Help, logo depois Alex Warren.
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0: Post Malone e também Morgan Wallen. Chama-se I Had Some Help a tocar na RFM. É o Tá Bonito a comandar o café da manhã ao longo das próximas 3 semanas. Hélder Tavares e Catarina Moreira, entre as 7 e as 10 por cá, com ar quase abatidos. É o que temos para hoje, não é?
1: Aliás, já podes ver o nosso ar, porque acabámos de publicar um story no Instagram da RFM.
0: Sim.
1: Com. É assim, aquela, a cara que temos esta hora. Não é boa, não é má, é o que é. Mas atenção, que em breve vais ver caras piores, porque fizemos aqui um vídeo do nosso produtor Paulo Pereira.
0: Sim.
1: Entrar aqui, parece um morto-vivo, e vais poder ver daqui a nada.
0: É isso mesmo. Olha, não estive cá na semana passada, fui de férias, não é? Até porque já sabia que o mês de agosto ia ser complicado para tirar férias e, portanto, quis ir para bem longe de vocês.
1: Pois foi.
0: Bem longe.
1: Tristeza.
0: Fui para Santorini, fui para Mykonos e também fui para Molha, uma outra ilha mais pequena, e hoje gostei muito. Eu deixei aqui alguns. Portanto, imagina, mesmo nas férias fui trabalhando, fui deixando aqui algumas notas de coisas que foram acontecendo durante estas férias.
1: Uau!
0: Como, por exemplo, a primeira.
1: Que produtor!
0: Incrível, não é?
1: Mesmo.
0: A primeira experiência em Santorini, que foi logo cortar o cabelo.
1: Não percebo.
0: Não tive tempo a cortar o cabelo cá e fui lá. E lá é muito mais barato do que cá.
1: Ah, é?
0: É mais barato, sim, senhor.
1: Não sei se não é o teu cabeleireiro que é caro.
0: Comigo não é, é barato.
1: Ah, para ti é barato, ok.
0: Este é cubo, portanto.
1: Este
0: está
1: é
0: tudo
1: cubo, é de borla.
0: É de borla. Olha, saí à noite, tocou Dança com Duro, ninguém sabe o nosso passo. Fiquei logo triste.
1: Ah, ninguém faz o esquema.
0: Ninguém faz o esquema.
1: Aí é que tristeza.
0: Fiquei chocadíssimo.
1: Digo-te, já que tivemos festa da RFM no Estrela Open,
0: estavas
1: lá. Eu estava tipo.
0: Sim,
1: Hélder, estavas lá, tu animaste. E nós fizemos o esquema ali.
0: E até, muito bem,
1: é? Até na festa do Estrela Open, como é que na Grécia ninguém faz?
0: Ai. Olha, fui de ferry de Santorini para Mykonos. Adormeci, não sei a tempo. Tive que apanhar o outro ferro. Bem, o outro ferry, aliás.
1: Claro.
0: E consegui entrar à secapa, sabes?
1: Não acredito.
0: Oh, porque imagina, de uma ilha para outra.
1: Ai, saída... tiveste quase para aparecer nos preços dos estrangeiros. Tiveste quase, Hélder. Amava
0: quase,
1: que isso acontecesse.
0: Quase.
1: E eu morri muito.
0: E olha, coisas que nunca vi na vida e que vi a acontecer em Mykonos. Um medidor de tensões na casa de banho. Eu acho que faz sentido até.
1: Faz,
0: medidor,
1: olha,
0: de tensões.
1: Olha, que faz imenso sentido.
0: Pois faz.
1: Medir a tensão, se alguém estiver a sentir mal.
0: Gostei muito. E dois ingleses a virem para o nosso carro. Portanto, imagina, nós andávamos sempre de carro para todo lado. E o meu amigo era suposto termos três nesta viagem. Um deles cortou-se quase ali, pronto, na altura da viagem acontecer. E portanto só fomos dois.
1: E que alugaram carro?
0: Alugámos carro, sobretudo em Mykonos. Até porque fomos duas vezes a Mykonos. E da primeira vez a nossa casa ficava um bocadinho mais distante da zona centro. E portanto, imagina, saímos de uma discoteca, imenso trânsito, imensa confusão. E havia dois ingleses atrás de nós a quererem boleia. Pronto, e nós dissemos, ok, damos boleia, mas cobramos 80 euritos que cobramos a cada um. Olha, fui a Mykonos e ainda saí de lá com 80 paus.
1: Isto é um escândalo, não é?
0: Sim, sim, sim.
1: Dos maiores ladrões de Portugal. Dos maiores ladrões de Portugal. Estamos aqui. É esta hora da manhã. Bem que rei. Não, mas atenção, lá é tudo muito caro, portanto.
0: Claro! Imagina, o quê?
1: Eu aproveitei. Nós éramos duas pessoas.
0: Nós éramos duas pessoas e, portanto,
1: e
0: 160,
1: duas pessoas, 80 cada um.
0: Exatamente.
1: Muito bem.
0: Deu jeito no dia a seguir para a Beach Party.
1: Olha, muito bem.
0: Olha, aquilo em Mykonos é Beach Parties em todo lado.
1: É quem quer. Acima de tudo, eu vou dizer uma coisa. Sim. Esses ingleses nem sequer sabiam que estavam a apanhar a boleia de uma figura pública. Portanto, tu fizeste muito bem cobrar esse valor. Tu não podias cobrar o valor de um comum mortal.
0: Claro que não.
1: Porque eles estão no carro de uma estrela.
0: E eu soubesse, tinha puxado ainda mais.
1: Ela, agora
0: estamos em Mykonos.
1: Exatamente. É tudo caro, viagem cara, comida cara. É assim mesmo.
0: Ah, é tudo caro lá. Olha, foi muito giro, gostei muito. Mas deixa-me dizer-te que depois lá está. Eu fui a Ios para acalmar um bocadinho, uhum, né? Uma ilha muito mais pequena. É bom, sobretudo para, para equilibrar um bocadinho a coisa depois de uns dias em Mykonos. Mykonos é de facto muito agitada, que ele vive muito de festa. E depois de Ios é uma coisa muito mais tranquila, gostei bastante. Volta a Mykonos, última noite, fui ver o meu Jacques.
1: Claro, porque ele tinha que voltar, reparem, ele não foi. Não voltou para um sítio calmo. Ele tinha. Aí, já estou aqui há tanto tempo e isto não se passa nada neste sítio. Não, deixa, preciso de festa, rápido. Foi a Mykonos outra vez.
0: Fui a Mykonos. Muita ventania à noite. Catarina, eu passando muito mal, como disse ontem, eu mal falava, quase ia dando cabo da língua, trinquei a língua de uma forma, porquê? Porque vinha uma carrinha. Eu, no fundo, a carrinha basicamente vinha numa. Nós. Isto foi o seguinte: o meu amigo não queria transfer.
1: Sim.
0: E eu virei para ele e disse assim: olha, eu pago o transfer, vai lá ver se nós encontramos um. Muito caro também, por sinal, e ele não queria pagar aquele valor.
1: Tudo caro.
0: E nós demorávamos meia hora a pé até a nossa casa. Então pensámos: ok, vamos fazer então esse percurso a pé. Então fomos pela berma da estrada.
1: Ao
0: que entretanto aparece uma carrinha, embate em mim, Catarina Moreira. Eu caio no chão e quando acordo vejo que a língua estava toda arruinada. Ontem não falava. Ontem não falava. Juro-te! Eu fui atropelado. Olha, eu fui atropelado em Mykonos.
1: Olha, já posso ir para a casa de segredos. Bem, que segredo! Fui atropelado em Mykonos. Que segredo!
0: Olha a minha língua.
1: Ai, está mesmo esquisita, tenho ali uma ferida.
0: E ontem estava muito pior.
1: Que horror!
0: Ontem estava muito pior.
1: Olha, na tua vida. Tu tu estiveste para não estar aqui.
0: Eu tive para não estar aqui.
1: Já viste?
0: Sim, sim. Eu podia ter ficado em Mykonos. Olha, tive uma sorte descomunal.
1: É que foi a língua, mas fez outra coisa qualquer que te obrigasse a ir para o hospital. Se fez um braço ou uma perna.
0: Imagina, estava lá, entretanto, o meu amigo ficou chocado. Eu acho que mal ele percebeu o que é que estava a acontecer. Veio um casal muito porreiro que tinha um hotel mesmo ali ao lado e perceberam a situação. Entretanto, a carrinha nem sequer parou, tipo, eles continuaram apenas. E ela foi, basou. E então a rapariga foi muito bacana, começou a fazer perguntas do género: olha, levanta o braço. Eu por acaso estava a conseguir levantar o braço e tive a sorte de cair para uma área onde não havia pedregulhos. Podia acontecer ver pedregulhos. Olha, é uma sorte eu estar aqui, sabem?
1: É verdade, Helder.
0: É?
1: É um azar. A Mariana Almeida disse: é um azar.
0: Eu sinto que já posso entrar para a casa dos segredos, não é?
1: Tá, claro que já podes, Helder. Tu até já podes dizer: sobrevivi a um milagre. Que é tipo segredo à casa dos segredos. Foi este. Tiveste quase para ir desta para melhor e estás aqui.
0: Estou aqui, rijo, é?
1: Com a língua ferida, mas rijo.
0: Ontem não abri a boca em lado nenhum. Caladinho o tempo todo.
1: Muito caladinho. Mas eu fui ao David Guetta e tu ainda mandaste mensagem a dizer assim: oi, isso já começou? Eu disse: oh, Helder, isto já está a acabar, portanto nem venhas. Ele: é ok, vou ficar sossegado. Eu disse: muito bem, sossegado em casa.
0: Em casa.
1: Muito bem.
0: Ai, Alex Warren no Café da Manhã.

0: Muito bom dia com o Café da Manhã.
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0: Chama-se Sailor Song, DJ Perez a tocar na RFM. Muito bom dia com o Tablito a comandar o café da manhã ao longo das próximas três manhãs. Hélder Tavares e Catarina Moreira de cá. Atenção que no dia 17 de outubro toda a RFM vai estar pelo Porto, não é?
1: É isso mesmo, vamos estar no Super Boca Arena. E se ainda não compraste bilhete, estás a dormir. Até porque já temos muitos artistas confirmados, como por exemplo o Zato, o Miguel Araújo, o Ciro, os 4 e meia, o Fernando Daniel, a Elisa e o Luís Trigacheiro.
0: Tal e qual, atenção que ainda podes comprar os teus dedos, está a vender-se muito bem e nós queremos ter-te por lá, até porque a primeira edição foi no Porto, foi incrível e voltamos portanto à Invicta. Toda a informação está onde?
1: Está no nosso site, rfm.pt.
0: Tal e qual, São Pedro agora com Marta, logo depois temos os Linkin Park.

0: Chama-se What I've Done. São os Linkin Park na RFM. 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Que horas são nesta altura?
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0: Fica atento, até porque já a seguir temos o tempo para hoje. Logo depois, as notícias.
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0: Catarina Moreira, diz-me lá como estamos de tempo para hoje.
1: O clima está tenso, então não é que hoje chove? Parece que São Pedro abriu o fecheiro errado. Só pode. Amanhã melhora um bocado, mas a norte continua a chover. Funchal está-se a rir na cara das inimigas com os bons 29 graus. E Ponta Delgada, solidária com o continente, num péssimo dia para estender a roupa.
0: Sim, senhor, estamos a segundos das 8 da manhã. Vamos às notícias na RFM.

0: cada guarda de um atrelado por um empreiteiro de obras.
1: Eu não consigo perceber que a Ministra da Justiça não faça rigorosamente nada. Nós estamos a falar de alguém que tutela a Polícia Judiciária. A Polícia Judiciária foi buscar o atrelado, porque aparentemente desconhecia que o atrelado estivesse na posse do empreiteiro de Barcelos. E na parte do Ministério da Justiça não há nenhum processo de averiguações, não se põe a inspeção dos serviços de justiça a tentar obter informações porque é que isto aconteceu. Não há papelada, não há nada.
0: O antigo dirigente do CDS considera ainda que os esclarecimentos do ministro Luís Neves não foram suficientes. Salienta alguns como inaceitáveis, como alegar desconhecimento sobre a entrega da declaração de rendimentos para fiscalização. Crise dos exames nacionais, o ministro da Educação vai à Comissão Permanente dar explicações aos deputados sobre os problemas com a correção das provas. A reunião está marcada para as 15h. Para o presidente da Associação de Diretores de Escolas Públicas, a reunião é o momento ideal para o ministro esclarecer se o regresso às aulas do terceiro ciclo vai também ser adiado e como está a correr a avaliação da revisão de provas. A menos de um mês do prazo para executar os fundos, mais de 100 municípios portugueses utilizaram apenas cerca de metade das verbas que estavam previstas no Plano de Recuperação e Resiliência. Segundo os dados da estrutura de missão Recuperar Portugal, citados pelo Jornal de Negócios, a taxa global de execução da chamada bazuca europeia está nos 63%. Monforte, no Alentejo, apresenta a execução mais baixa, de apenas 12%. No extremo oposto, as Lages das Flores, nos Açores, é a única autarquia que já utilizou a totalidade das verbas. Os serviços de informação espanhóis concluem que a invasão de marroquinos a sul do país, embora não tenha sido planeada por Rabat, a verdade é que se aproveitou da onda humana em Ceuta, permitindo a violação da integridade territorial sem nada fazer, é o que escreve hoje o diário El País.
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0: Olá, chama-se Wish You The Best. 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Hélder Tavares e Catarina Moreira contigo. 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
0: Ah, às tantas eu podia aproveitar e participar, não é? Quiçá ganhar um carro.
1: É, sem carta. Ficas com o carro parado em casa, à porta.
0: Podia motivar-me a tirar a carta.
1: Isso não vai acontecer, ela.
0: Sentes que não?
1: Achas que vais todos os dias trabalhar, olha, vir para a RFM, olhar para aquele carro e pensar: ai, se eu tivesse a carta.
0: Não dava.
1: Não vai acontecer.
0: Bibi Rex agora com o New Religion.

0: Muito bom dia com o Café da Manhã. Está bonito durante as próximas três semanas. Por cá, Hélder Tavares e Catarina Moreira contigo. Olha, é uma grande notícia e, aliás, é a primeiríssima vez que isto acontece. A RFM está nomeada para os Globos de Ouro, não é?
1: Vamos!
0: Olha, e com um projeto que enche aqui de orgulho toda a equipa, não é?
1: É isso mesmo, a Cataplana de Paixão, a grande responsável por reavivar o clássico da rádio novela.
0: Sim.
1: Desde logo, parabéns a todos os envolvidos, a equipa original do Café da Manhã, porque nós somos réplicas originais.
0: Somos réplicas originais, é isso.
1: Também Rui Melo, Henrique Dias, todos os atores envolvidos, e obrigado a ti por teres feito da Cataplana o sucesso que tem sido. Se quiseres, podes recordar ou ouvir pela primeira vez, se nunca ouviste, em podcast, ou ver no YouTube.
0: Agora, será que, por exemplo, com projetos fortes como Alta Definição, temos hipótese?
1: É difícil, Hélder, porque isto é uma nova categoria, é o melhor projeto de entretenimento e está o Alta Definição, Casados à Primeira Vista, a Cataplana, depois Manhãs da Concorrência e Taskmaster.
0: Ah!
1: Está difícil, vai ser difícil, vai ser, vai. Mas nós vamos com tudo!
0: Gostamos muito. Ainda assim, claro que é sempre bom estar nomeado, portanto, muitos parabéns à Cataplana de Paixão. Podes, inclusive, ouvir os episódios anteriores, todos os episódios passando pelo nosso site rfm.pt. Bom dia, boa viagem. Daqui a pouco até vamos até ao nosso WhatsApp, porque há mensagens a chegar de ouvintes da tarde do Tabnete que já estão a ouvir o Café da Manhã. Antes, Imagine Dragons.
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0: São os Imagine Dragons na RFM. Muito bom dia com o Café da Manhã. Hélder Tavares e Catarina Moreira contigo. Olha, este é o jogo perfeito para férias. Preferias?
1: Ui, já estou com medo.
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0: Chama-se Respirar, são os Calema com Sara Correia a tocar na RFM. Muito bom dia com o Café da Manhã. Está bonito no Café da Manhã ao longo das próximas três semanas. Até porque a equipa do Café da Manhã foi de férias, portanto não estranhem se de facto ligarem agora ao rádio e ouvirem as nossas vozes.
1: Podem estranhar, mas já sabem que primeiro estranha-se, depois entranha-se.
0: É verdade. Tal como o vídeo que saiu na semana passada a anunciar a nossa vinda para aqui durante três semanas, em que eu vou ao bar buscar um café que é servido por Catarina Moreira e o café é horrível, por sinal.
1: Sim, eu expliquei que primeiro estranha-se, depois entranha-se. Saiu também um vídeo nosso ontem sobre o paladar de pobre do Helder Tavares.
0: É verdade, sim, senhor.
1: Que só gosta de presunto se estiver com melão. Yeah. O problema não está necessariamente no melão com presunto. Está. Ele não gosta de presunto só se tiver melão.
0: Sim, sim, só de ler o presunto.

0: no, nas entradas, sabes? Começou por pão com manteiga.
1: Sim.
0: Pão com manteiga foi para o croquete e para o risol. E depois ficou tipo, aí nós somos tão chiques que comemos melão com presunto. É assim. Vai subindo de escada a escada.
1: Mas olha, fiquei muito contente por saber que nos comentários há muita gente que também, tal como eu, gosta de um bom presunto acompanhado de melão.
0: E sabes que eu achava que as pessoas iam irritar comigo, a dizer, ah, essa rapariga, paladar de pobre, deve ter a mania, quer rir? Não, e as pessoas estão-se a rir a dizer assim, olha, eu tenho paladar de pobre.
1: Não é?
0: Yeah, e é verdade. É tipo,
1: pobre com orgulho.
0: Eu também, imagina, eu também como melão com presunto, porque sou pobre. Okay. Temos só que aceitar a vida.
1: Já a seguir vemos o tempo para hoje, logo depois as notícias. Primeiro, Ed Sheeran chama-se Azizam.

0: Ed Sheeran no Café da Manhã. 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
1: Olha, queres saber do clima? Então eu tenho-te a dizer que o clima está bastante tenso, porque hoje parece que dá chuva. O Helder já levou com uma pinga de manhã.
0: Pois já.
1: A caminho da RFM, porque São Pedro não está bem, eu acho. Amanhã melhora um bocado, mas a norte continua a chover. O Funchal está um espetáculo. Está onde eu queria estar, uns bons 29 graus. Pois era o que nós queríamos. E Ponta Delgada, solidária com o continente, num péssimo dia para estender a roupa. Se bem que as temperaturas aqui também estão altas, atenção, está assim meio nublada, quase chuva.
0: O clima só está a rolar no Funchal, não é?
1: O clima só está a rolar no Funchal.
0: Então no deixa norte, o clima a rolar. Já viste? Ela percebeu a referência.
1: Olá, eu também percebi, mas ignorei, não é? Pensei, ele não está bem.
0: Ok. Sim, senhor. Então, olha, vamos às notícias da RFM.
1: Melhor.
2: Bom dia, sou a Liliana Monteiro. Insuficientes e inaceitáveis as explicações dadas pelo Ministro da Administração Interna. É o que diz Filipe Lobo Dávila, ele que critica os esclarecimentos de Luís Neves no caso, que envolve um empreiteiro de Barcelos e um atrelado. O antigo secretário de Estado do MAI diz não compreender como é que o governante invoca desconhecimento da lei a propósito da declaração de rendimentos que devia ter entregue no Tribunal Constitucional. Neste arranque de agosto, a Agência Portuguesa do Ambiente alerta para um aumento da produção de lixo, sobretudo nas zonas balneares. De junho a setembro, o país produz cerca de 1,8 milhões de toneladas de resíduos sólidos urbanos. Esta associação alerta para este facto. Marrocos facilitou a passagem e conseguiu impactos políticos ao alertar para o problema da imigração. É o que concluem os serviços secretos espanhóis, depois na última semana dezenas de milhares de marroquinos terem entrado a nado em Ceuta à procura de melhores condições de vida.
0: As notícias de regresso à RFM dentro de meia hora. Catarina Moreira, que horas são nesta altura?
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0: Fica atento, ok? Durante o Café da Manhã, já a seguir ouves MGK, chama-se Cliché.
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0: Catarina Moreira, que horas são nesta altura?
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0: Sim, senhora, ora, os javalis estão cada vez mais urbanos e já começam a aparecer junto a cidades, aldeias e até mesmo praias portuguesas.
1: Ah?
2: Sim.
0: Por exemplo, Setúbal, então, e a Serra da Arrábida são alguns dos locais onde estes encontros têm sido mais frequentes. Foi lá. Eu nunca fui à Arrábida. Os javalis já conheceram aquilo primeiro do que eu.
1: Nunca fui. Tu nunca foste à Arrábida?
0: Nunca fui.
1: Bem, Helder, por
0: favor. Nunca fui.
1: Como é que é possível? É assim, se às 8h37 estavas à espera de ouvir falar sobre os javalis. Não, ninguém estava, nem nós. Repara.
0: Mas olha, a procura por comida e água e a aproximação das zonas urbanas ao habitat natural destes animais ajudam a explicar esta nova rotina que ninguém pediu para ter, não é, Catarina?
1: E então é assim, se tu deres cara de caras com um javali,
0: sim,
1: o melhor é aprende connosco que nós não duramos para sempre. O melhor é manter a calma.
0: Ah, é?
1: Muita calma.
0: Muita calma.
1: Não correr. Imagina, tens que agir naturalmente. Eles são de nós.

0: seguir o seu caminho. Não te aproximes para tirar fotografias. Pá, parem com isso também.
1: Quer como se nunca viram um javali na vida.
0: Vais ao Google, escreve javali.
1: Olha, estava a pensar também. Exatamente nisso.
0: Não tentes alimentá-lo. Não é um pombo. E sobretudo. Já me estou a babar. E sobretudo, não te metas entre uma mãe e as crias. Isto é muito importante.
1: Ela pode exaltar-se, não é?

0: as autoridades. Só não me contactes a mim nem ao Helder, porque não vamos fazer grande coisa com isso.
1: Ah, pois não, pois não. Olha, é engraçado, nós estamos aqui a falar de javalis. A Juliana mandou-nos já uma fotografia para o nosso WhatsApp 962-007-888. Uma fotografia em que ela diz javalis na Arrábida. Portanto, ela foi à praia da Arrábida e, de facto, estão aqui pelo menos 3 javalis.
0: Repara, eu disse aqui, não tirem fotografias. O que é que ela fez? Acabou de nos enviar uma fotografia. Isto é assim, nós é o chamado poxa jeito. Está aqui, olha, o perfeito significado desta frase.
1: E ao chamado posso não valer nada, mas javali.
0: Isto não está nada. Eu sempre disse que nós fazemos manhãs eram disparados. Porque há um determinado tipo de piadas que nós só fazemos porque não dormimos.
1: Não dormimos, claramente.
0: Porque se isto fosse à tarde, essa frase sim. ia passar por uma zona qualquer do teu cérebro, ia fazer um stop.
1: Se fosse à tarde, não era?
0: Claro!
1: Sim,
0: ia passar.
1: Verdade.
0: Aqui não passa, aqui é Via Verde até à Asneira. Só sai disparado.
1: Ai. Havia aqui uma ouvinte que mandou inclusive a mensagem que acho que ela ficou impressionada pelo facto de ter conseguido acordar cedo. Mas pensem lá, okay, que eu não acordo cedo.
0: Helder, tu acabaste de contar que acordaste ao terceiro despertador e nem sabes como.
1: Também
0: por isso, é normal que as pessoas fiquem admiradas. Todos estamos. Aliás, o Rafiki, que é o nosso estagiário,
1: sim.
0: quando eu cheguei, era a única pessoa que estava neste estúdio, disse-me assim: e o Helder já acordou? E o Helder vem. E eu assim, olha, levantas aqui uma excelente questão e é por isso que eu vou ligar. E eu liguei-te.
1: E o Helder já acordou.
0: E vocês acabaram de te conhecer.
1: Sim, sim, sim.
0: E ele
1: sim.
0: já sabe que tu tinhas potencial para ficar a dormir. Por isso, os ouvintes que te ouvem há muitos anos sabem como é que a casa gasta.
1: Ainda bem que este é o meu cartão de visita. É bom sinal.
0: Tá. Sempre que ele aparece para nós é tipo, apareceu. Nós nunca sabemos.
1: Ai, meu Deus. Bárbara Tinoco.

0: Ela não sabe, pois não. Bárbara Tirouco a tocar na RFM. Café da manhã com a dupla do Tabnit. E vai ser assim ao longo das próximas três semanas. Hélder Tavares e Catarina Moreira contigo. Olha, a brincar, a brincar. Já só falta uma hora e tal, não é?
1: Olha, está a passar rápido, não está?
0: Está a passar muito rápido.
1: É o primeiro dia.
0: Há aqui um ouvinte a dizer assim: RFM é muita risada logo cedo. Pois é que nós à tarde já nos rimos bastante.
1: Ei,
0: portanto, com
1: é.
0: Menos horas de sono, mais disparados, mais risada também.
1: Eu tenho pena de quem gosta daquela slow morning, acordar assim de forma lenta. Não é aqui.
0: Não é
1: aqui. Lamento, não, pá, não vou mentir.
0: Já se quer ouvir, Nuno Ribeiro, chama-se Saloé.
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1: 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E estamos de volta com o Porsche GPT, um sistema de inteligência artificial baseado no Fábio Porsche, que também gasta muita energia, recicla material dos outros e dá muitas respostas erradas.
2: Bom dia, grupo!
3: Bom dia!
2: Sinto que já somos amigos há algum tempo, que já temos conforto entre nós.
1: É verdade.
2: Eu já consigo estar só de cueca ao pé de vocês.
1: Uau!
2: Quer dizer, estaria se não fosse um IA, né?
1: Ah,
2: ao longo desses dias falamos muito sobre amor, sobre o mundial, sobre escândalos e também sobre a gama elétrica da Kia. Mas chega uma altura em que o discurso tem que dar lugar à vida real. E é um tema sensível para mim, porque como IA, o que é real? Não sei. Porque uma coisa é entusiasmar-me, outra é vocês perceberem qual é o elétrico que faz sentido pro vosso dia a dia, para vossa vida. Por isso, a certa altura, o melhor mesmo é irem aqui a Kia.pt ou passarem no concessionário Kia. 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
4: Obrigada. O tema de hoje, então, vem deste título: Leitura tem queda dramática e preocupante pelo mundo. É como aos idosos, que também levam muitas quedas dramáticas e preocupantes pelo mundo.
5: É verdade. E a leitura está em decadência, como o casamento, que é outro hábito arcaico que exige tempo e concentração. Vamos, se calhar, chamar Porsche GPT mais uma vez para perceber melhor o porquê desta crise. Olá, Porsche GPT.
2: Olá, vamos falar desse tema sério, complexo, de importância vital para o futuro da humanidade em 2 minutos e meio.
1: Claro que sim, vai sobrar até. Porsche GPT, então porquê que a leitura está em declínio, primeiro que tudo?
2: Porque existe uma indústria dedicada a roubar a nossa atenção para plataformas onde dá para passar propaganda, o que infelizmente ainda não é o caso do livro.
1: Uhum.
2: Se livro tivesse intervalo comercial, ia rolar mais campanha de estímulo à leitura do que comercial de site de aposta. Se bem que eu não duvido nada do pessoal começar a botar product placement em livro. Você tá lendo Amiga Genial e de repente a Leno fala que Red Bull te dá asas!
4: Então e as campanhas a favor da leitura? Não funcionam?
2: Tudo que é evidentemente bom não precisa de campanha. Vê se é preciso fazer comercial estimulando as pessoas a fazer sexo ou coçar atrás da orelha.
1: Claro.
2: Leitura não é tipo andar de bicicleta, que só precisa de um empurrãozinho e talvez um kit de primeiros socorros. É preciso dar condições para que as pessoas gostem de ler. Por exemplo, escolhendo os livros do Dan Brown.
5: E o que é que se perde quando se lê menos?
2: Capacidade de concentração. O que é um paradoxo, porque para ler você precisa de capacidade de concentração. O livro é um exercício para esse grande músculo que é o cérebro. Um músculo meio molengue, cheio de gomos viscosos que a gente não consegue exibir tirando uma foto no espelho da academia. Mas é um músculo.
1: E os audiobooks e os podcasts não substituem a leitura?
2: Audiobooks e podcasts são como uma leitura dinâmica, onde você lê um livro tão rápido quanto esquece dele. Não dá para assistir um vídeo de ginástica comendo pipoca no sofá e depois dizer que malhou, infelizmente.
1: Infelizmente mesmo.
4: Mas é. Então, e a escola não deveria resolver isso?
1: Pois claro.
2: Infelizmente, ela tenta resolver isso através da leitura obrigatória, que torna o ato de ler tão legal quanto fazer exame de próstata. A literatura é tratada como uma espécie de grande brócolis intelectual que você tem que digerir por causa dos nutrientes mentais. Não é à toa que os jovens rejeitam sem nem experimentar.
5: Então, o que é que recomenda, Porsche GPT?
2: Talvez, em vez de obrigar, proibir. O jovem tem uma grande inclinação para delinquência. 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Quem sabe não começa uma grande tendência de vender livros em boca de fumo e de jovens se matarem para tomar o controle dos pontos de venda de livros de gangues rivais. É, pensando bem, melhor não.
1: É, melhor não. Obrigado por nada, Porsche GPT, que foi treinado com uma quantidade de texto suficiente para encher a biblioteca de Alexandria e mesmo assim é incapaz de escrever um poema decente. A RFM recomenda que os ouvintes leiam pelo menos um livro por ano que não seja de autoajuda, mesmo que o façam em audiobook. Mas, de preferência, evitar fazer isso ao mesmo tempo que ouvem este programa.
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0: A seguir, conferimos o tempo para hoje, logo depois as notícias.
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0: Catarina Moreira, como estamos de tempo para hoje?
8: Olha, queres saber o tempo para hoje?
0: Quer.
8: O tempo está tenso, muito tenso. Porque supostamente hoje chove. Não sei o que é que aconteceu. Tu já levaste com uma pinga hoje de manhã. Pois acho é. Que no norte está pior. Mas amanhã vai melhorar. Se bem que no norte vai continuar a chover. Funchal está um espetáculo, 29 graus. Ponta Delgada está no fundo solidária connosco. Num péssimo dia para estender a roupa.
0: Sim, senhor. Atenção às notícias já a seguir.

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1: Bom dia, sou Liliana Monteiro. Agosto é o mês em que se produzem mais resíduos urbanos. A APA deixa um alerta. A Agência Portuguesa do Ambiente diz que o país produz cerca de 1,8 milhões de toneladas de resíduos sólidos urbanos entre junho e setembro, mas agosto é o pior mês, um número que a Agência Portuguesa do Ambiente pretende reduzir através da sensibilização.
2: Essa tem que ser a minha primeira prioridade. O que é a prevenção? É produzir menos resíduos. O melhor resíduo é aquilo que não é produzido. Evitar o desperdício alimentar, fazer compras mais sustentáveis, reutilizar as embalagens, é fundamental. Um resíduo colocado no contentor certo transforma-se em recurso. Isso é fundamental, quer para o papel, para o vidro, para os plásticos e agora para os biorresíduos.
1: José Pimenta Machado, da APA. Fernando Alexandre participa na reunião da Comissão Permanente para debater os problemas com os exames nacionais. Filinto Lima, o presidente da Associação Nacional de Diretores de Escolas Públicas, espera

Que estejam a ser cumpridas e que os prazos também sejam cumpridos. Início da semana traz mudanças nos combustíveis. O gasóleo deverá aumentar 1,5 cêntimo, já o preço da gasolina deverá descer menos 0,5 cêntimo. São dados da ANAREC. 3 pessoas morreram, outras 2 ficaram feridas num ataque na Crimeia, território ucraniano ocupado pela Rússia. O balanço é avançado pelo governador daquele território, citado pela Reuters, atribui o ataque a forças inimigas. E Cuba mergulhou na escuridão, houve um apagão nacional durante a noite, admite a empresa estatal que gere a rede elétrica do país e que fala num colapso do sistema elétrico, de recordar que este país enfrenta vários embargos de energia por parte dos Estados Unidos.

0: três semanas, porque a equipa do Café da Manhã foi de férias e, portanto, estamos cá nós. E atenção, está na altura de jogarmos ao Que Barulho é Este com a Century 21 no coração do bairro para melhor o aconselhar. Catarina Moreira, quanto dinheiro é que nós temos em jogo?
1: 2.080 euros.
0: Tal e qual, tudo o que tens de fazer é ouvir o barulho com atenção, logo depois ligar para cá através do 213814540. Volto a repetir: 213814540. Eu nem sei se este barulho, eu sei.
1: Ah, não dá, não sabes. Já saiu imensas vezes. Tu não estás a perceber o que é que aconteceu aqui na semana passada. Tu não estás mesmo a perceber.
0: Um disparate, não é?
1: Não, um disparate mesmo. Sempre a sair barulho.
0: Vamos lá então ouvir este barulho. Ok.
1: Bem rápido.
0: Muito rápido. Via aberta a partir deste momento. 213814540. Enquanto ouves Matias Damásio.

0: É a Madonna a tocar na RFM, juntamente com a Sabrina Carpenter. Faz uma boa viagem com o tablet que vai estar de cá ao longo das próximas 3 semanas. Catarina Moreira, bem disposta?
1: Eu estou muito bem disposta, ela estou sempre.
0: Ainda bem, olha, há memórias que sabem em verão. 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

0: Muito bom dia com o Café da Manhã. Está na altura de jogarmos ao Que Barulho É Este com a 121 no coração do bairro para melhor o aconselhar.
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0: Ora bem, já temos alguém connosco em linha. Chama-se Catarina Paiva, é de Santa Maria da Feira. Olá, muito bom dia, Catarina.
2: Olá, bom dia.
0: Bem disposta?
2: Bem disposta e convosco, tudo bem?
0: Também a aguentar este primeiro dia de café da manhã. Está a correr bem para nós, ou nem por isso? Péssimos?
2: Não, está com bem.
0: Olha,
2: é a energia que se precisa.
3: Boa. Boa.
0: Olha, o que é que fazes da vida?
2: Sou técnica de produção dentária.
0: Ah.
3: E estás a caminho do trabalho?
2: Exatamente.
3: Entras a que horas?
2: Eu não tenho bem horário de entrada, também não tenho horário de sair.
3: Quem me dera!
0: Quem me dera!
3: Quem me dera! Pois, é o que é, é o que temos.
0: Olha, vamos lá jogar, Catarina Moreira, com o dinheiro que nós temos em jogo.
3: 2.080 euros para dar aqui à Catarina. Duas Catarinas neste programa, tem tudo para correr bem.
0: Olha.
3: Eu acredito, Helder.
0: Estás confiante?
2: Eu espero que sim.
0: Olha, isto é simples, vamos novamente passar o barulho, logo depois pedimos o palpite em 15 segundos, está bem?
2: Ok, obrigada.
0: Vamos lá então. Catarina, pai.
2: Parei. Ah, desculpa.
0: Diz este, que barulho é este?
2: Parece-me a puxar o banco do carro para a frente.
3: Puxar o banco do carro para a frente?
2: Sim, aquele barulho. Quando ele tem.
0: Está bloqueado, sim senhor.
3: Olha, um barulho que o Helder desconhece, porque. Porque não tem carro, nem carta!
0: Eu também não tenho carro.
3: Não tenho teto.
0: Basicamente isto. Não houve um barulho agora recentemente que era puxar o banco para trás.
3: Para trás. E a Catarina ela... pensou. Eu já sei como é que eles são. E eles não são muito criativos. Eles põem o banco para trás, vão com o banco para a frente.
0: Podia ser. É que o barulho é diferente, sabes? É.
3: Podia, mas não era a mesma coisa.
0: Não é esse o palpite, Catarina. Não,
2: não
0: é
2: tem
0: esse,
2: mal.
0: Não
3: mas
0: é
3: tenta
0: esse.
3: Mais vezes, Catarina. Queremos falar contigo. Vamos estar aqui 3 semanas. Não nos falhes, por favor.
2: Ok, bom trabalho para vocês.
0: Beijinhos e bom trabalho para ti também, sim?
2: Beijinhos, obrigada.
0: Beijinhos. Fica atento à próxima tiragem do Que Barulho É Este? Pode ser que amanhã ainda consigamos dar este barulho no café da manhã. Se não, olha, fica para a próxima, não é?
3: Oh, tens ao longo do dia, agora tens o dia todo. Nós normalmente costumamos ser os últimos, agora não.
0: Aproveita. É uma voz.

0: Ariana Grande a tocar na RFM. 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
1: E o tempo para amanhã está, no fundo, para amanhã não, para hoje. Eu estou tão habituada a dizer o tempo para amanhã nas
0: pois
1: tardes.
0: É.
1: Não, o tempo para hoje está estranho. O São Pedro abriu o Excel errado, de certeza. Amanhã melhora um pouco, mas a norte continua a chover. Funchal está, no fundo, a rir-se de nós e das inimigas todas, porque tem 29 graus. Ponta Delgada está solidária connosco, que é, no fundo, um dia em que ninguém pode ir à praia. Ninguém pode. Não convém. Está a chuva. E também não pode estender a roupa porque está mal.
0: Vamos às notícias no Café da Manhã.
2: Bom dia, sou a Liliana Monteiro. O gasóleo sobe, a gasolina desce. O início da semana traz mudanças nos combustíveis. O gasóleo deverá aumentar 1,5 cêntimos, já a gasolina deverá descer 0,5 cêntimo. São os dados da Associação dos Revendedores de Combustível. A Ministra da Justiça já devia ter avançado com um pedido de averiguações à ação da Polícia Judiciária. A ideia é defendida por Filipe Lobo Dávila, à Renascença. O antigo secretário de Estado do MAI diz que não compreende os motivos para que Rita Alarcão Júdice não tenha feito, no caso que envolve Luís Neves, nenhum tipo de diligência. O Porto vai apresentar uma participação formal na Federação Portuguesa de Futebol e coaciona reclamar uma indenização pela lesão de Bednarek. O central polaco vai falhar a primeira jornada do campeonato devido a um estiramento no joelho, alegadamente provocado pelo mau estado do relevado do estádio Cidade de Coimbra. O Irão desmente Trump, não há conversações com os Estados Unidos. A porta-voz do MENÉ do Irão contradiz que aquilo que Trump tinha anunciado que seria o início de negociações para hoje.
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0: 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Cuidamos, Catarina Moreira, que horas são nesta altura?
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0: Sim, senhora, ora, Cristiano Ronaldo e Jorgina Rodrigues iam casar-se este fim de semana. Pelo menos era o que diziam os rumores. Mas pronto.
1: Há sempre um mas.
0: Não passava de rumores, não é?
1: Então ele veio esclarecer tudo.
0: Ah.
1: E acho que até foi muito direto.
0: Duas palavras apenas.
1: Ei,
0: porque ele não perde tempo com estas coisas.
1: Não.
0: Primeiro, Ana Castela com a Agroplay, chama-se Nosso Quadro. Bom dia com o Café da Manhã.

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1: Pois bem.
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1: Agora temos de falar do assunto que paira este país. E que tem a ver com o Cristiano Ronaldo.
0: Paira e que parou.
1: E aí que parou. Cristiano Ronaldo veio esclarecer os rumores de que iria casar-se com Georgina Rodrigues este sábado, dia 1 de agosto.
0: Logo a seguir ao melhor dia para casar.
1: É verdade, sim, senhor.
0: Que é o 31 de julho.
1: Olha, eu fico contente que o casamento não tenha acontecido dia 1 de agosto.
0: Porque lá
1: está. 1 de agosto ainda estava eu em Mykonos.
0: Que é mudar? Ah, pois sou. Eu, por acaso, fico contente que não tenha acontecido, porque se for mais tarde, ainda tenho alguma possibilidade de me tornar amiga deles e ser convidado.
1: Pois é.
0: A minha cabeça está aí.
1: Olha, a verdade é que eles estão de férias em Maiorca e o CR7 partilhou fotografias com a família, acompanhadas de legenda. Ainda não.
0: Foi só isto que eles. Olha, não pôs mais. Meteu uns smiles, uns emojis, umas coisas.
1: Portanto, este ainda não tem a ver com o casamento, não é?
0: É sim. Eu acho que sim. Se bem que a primeira foto é com o Cristiano Ronaldo Júnior.
1: Ok.
0: Então, o ainda não. Até, imagina, dá um bocado a entender que estão eles os dois musculados, não é? A fazer, sim, assim, não sei, aquela pose de pessoa que tem músculos, que eu não faço muito ideia.
1: Eu não
0: que
1: faço essa pose.
0: Pronto, é isso. Hélder, tu devias fazer porque tu és uma pessoa que tem músculos, lá está. Okay. E eu, quando vi o ainda não, pensei, Cristianinho ainda não está ao nível do pai. Ainda okay. Não, ainda não, ainda vai chegar. Mas depois vi esta notícia a dizer que ainda não foi desta que eles casaram e faz mais sentido ainda não ser por causa disso. É tipo, ainda não vamos casar, até porque estamos de férias.
1: Ah, então quer dizer que o Ronaldo é daqueles que gosta de comentar os rumores?
0: Claro, não, agora, até gosta de alimentar, que havia, não é?
1: Olha, os rumores começaram depois de terem sido divulgados detalhes de um alegado convite para uma cerimónia na Quinta da Raleira, em Sintra. Uma quinta muito gira, por sinal.
0: Não conheço, mas acredito que sim.
1: Já ao fim da altura, em termos de escola, fazer uma visita incrível aquela. E já mais velho também fui lá uma vez.
0: Muito bem.
1: Atenção, como qualquer bom casamento de celebridades, também já há uma lista de convidados a circular.
0: Que loucura, as pessoas passam-se mesmo.
1: Porquê é que diz isso?
0: Então, Alder, o casamento não aconteceu e as pessoas têm a lista de convidados.
1: É estranho.
0: É sim, se acontecer entretanto, é normal até terem acesso à lista. Eu acho que são, no fundo, suspeitas de pessoas com quem eles se dão bem, não é?
1: Sim, mas eu acho que, imagina, Rihanna, eu não
0: pois
1: sei
0: é,
1: se.
0: Rihanna
1: do nada no
0: e
1: casamento do César.
0: Drake também.
1: Drake no
0: não,
1: casamento do
0: César. Se calhar eles falam imenso e falam por mesa pelo WhatsApp. Oh, vai, isto é tudo super estranho, não é?
1: Então, olha, vamos aos nomes de convidados que, segundo o The Mirror, foram então escolhidos por o CR7 para este casamento.
0: Olha, eu estou chocada. Vinícius Júnior.
1: Sim.
0: Se fosse Vinícius Júnior, íamos ter a Virgínia.
1: A Virgínia, sim, sim.
3: Alô, Virgínia!
1: Era giro.
0: Kylian Mbappé.
1: Ok.
0: Rihanna. Jennifer Lopez.
1: Sim.
0: Drake.
1: Sim.
0: Travis Scott.
1: Sim.
0: Opa, ia cantar a Finn.
1: Finn!
0: Finn!
1: Sei lá.
0: Ice
1: Show Speed.
0: Este é um streamer, não é?
1: O Ice Show Speed é um streamer, sim.
0: Streamer, é isso.
1: Agora, o Ice Speed ser convidado, para mim, o Vin Diesel ser convidado, para mim é uma coisa que.
0: E a nova namorada de Mbappé?
1: Pois a Esther Esposito. Também foi convidada?
0: Não, pelas. É a namorada do Mbappé.
1: Ah, vai como
0: bem.
1: Pela zona.
0: Claro.
1: Sim, senhores. Pronto, olha, not yet. Aguardemos pelas próximas novidades a respeito do casamento do nosso CR7. Kings of Leon agora com Sex on Fire.

0: É a Lady Gaga a fechar este café da manhã. Ora bem, voltamos amanhã, a partir das 7 da manhã.
1: O que é que achaste do primeiro dia?
0: Olha, acho que nada mal, não é?
1: Estás de volta, Helder.
0: Eu acho que os próximos é que vão ser muito piores.
1: Sim, o primeiro é sempre o melhor dia de todos, não é?
0: Contamos contigo nas próximas 3 semanas. Está bonito no café da manhã, entre as 7 e as 10. Beijinhos e até amanhã.
1: Beijinhos.
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0: Bom dia, sou a Liliana Monteiro. O que se passou com os exames de acesso ao superior? O ministro explica. Fernando Alexandre vai hoje à reunião da Comissão Permanente no Parlamento, vai debater os problemas com os exames nacionais e todo o processo em curso. A Associação de Diretores de Escolas Públicas espera que Fernando Alexandre esclareça se também vai adiar o arranque das aulas do terceiro ciclo. Insuficientes e inaceitáveis, Filipe Lobo Dávila critica os esclarecimentos do ministro da Administração Interna sobre o atrelado deixado à confiança de um empreiteiro. O antigo secretário de Estado do MAI diz ainda não compreender como Luís Neves invoca desconhecimento da lei a propósito da declaração de rendimentos que devia ter entregue ao Tribunal Constitucional. O Irão diz que não há negociações em curso com os Estados Unidos. O esclarecimento é do porta-voz do MNE do Irão, depois de Trump dizer que as conversações eram retomadas esta tarde. As autoridades marroquinas não planearam a entrada de cidadãos deste país em Ceuta, mas permitiram a violação da integridade territorial. Os serviços secretos espanhóis dizem que esta enchente migratória partiu de um boato nas redes sociais.
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2: Muito bom dia com a RFM, estás comigo, Jéssica Mendes. Vamos lá tentar contrariar esta segunda-feira cinzenta com o melhor que nós temos, que são as grandes músicas, 10 músicas seguidas, agora a começar com a música do Mundial, Shakira e Burna Boy com Daida.

férias, se entraste esta semana de férias, eu sei que o tempo não está o mais animador, mas isto vai melhorar a partir de quarta-feira, por isso nada temas. Por agora, Calema com Chuva de Amor na RFM.

Uma segunda-feira com a RFM, estás comigo, Jéssica Mendes, e só assim por acaso gostavas de ir ao Melcalorama? É que na próxima hora temos um bilhete duplo para te dar, oferta do Eurodreams. É um bilhete para duas pessoas para o dia 28 de agosto, portanto fica aqui atento à RFM. Por agora, Charlie Puth e Selena Gomez.

0: era eu dar-te 2.200 euros, mas para isso tens que me dizer que barulho é este na RFM. Vou colocar mais uma vez. Está a contar? É agora, podes ligar 213814540, 213814540 para ganhares 2.200 euros no que barulho é este RFM com 121 no coração do bairro para melhor aconselhar. Dava jeito, não era? Para as férias, para ter sim mais um conforto na tua conta bancária, portanto, arrisca, é agora, eu estou aqui a torcer por ti para alegrarmos esta segunda-feira cinzenta. Estás comigo, Jéssica Mendes, daqui a pouco ficas com Summer aqui na RFM.
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0: Vamos lá jogar ao Que Barulho É Este aqui na RFM.
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0: Ao telefone eu tenho a Mara de Leiria, que está pronta, espero eu, para ganhar 2.200 euros. No Que Barulho É Este RFM, é assim, Mara?
2: Sim, bom dia, sim, estamos
0: então,
2: prontos. Já cá ouvi uma vez o barulho.
0: Então vamos confiar. Vais-me dizer que barulho é este na RFM. Agora a contar o tempo. Que barulho é este, Mara?
2: Parece-te barulho de um spray.
0: Um spray?
2: Sim.
0: Será que é este o barulho, Mara? O que é que farias com 2.200 euros?
2: Olha, ia de férias.
0: E bem, já estamos em agosto e és muito bem. Mara, eu adorava poder patrocinar estas férias, mas... Está errado. Mas olha, vou tentar de novo, ainda até às duas estou aqui na RFM e vou tentar mais uma vez, por isso podes continuar a ligar.
2: Ok, obrigada.

0: boa viagem, se for o caso. Estás comigo, Jéssica Mendes. Boa segunda-feira, vamos lá começar esta semana bem dispostos, ainda que lá fora o tempo esteja mais cinzento, mas aqui temos a banda sonora para tornar isto possível. Ficares bem disposto. Daqui a pouco 10 músicas seguidas, a começar com Sabrina Carpenter. Mas primeiro, as notícias.
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0: Bom dia, sou a Liliana Monteiro. Valpaços vai reclamar a declaração do estado de calamidade. Isto na sequência do incêndio da última semana, que também atingiu os concelhos de Mirandela, Vinhais e Macedo Cavaleiros. Mais de 16 mil hectares do território florestal e agrícola foram consumidos pelas chamas. Esta manhã há uma reunião em Valpaços com o Ministro da Agricultura. O Irão garante que não está em negociações com os Estados Unidos. Terão confirmado apenas contactos com Oman sobre uma rota temporária e segura para o Estreito de Hormuz. Depois do País de Gales, a Inglaterra pode ser a próxima a retirar a confiança ao presidente da FIFA. De acordo com a Sky News, a Federação Inglesa prepara-se para mostrar indignação pela intenção de Gianni Infantino criar uma empresa aberta a investimento privado para operações comerciais das provas. Os vouchers emitidos no âmbito do sistema de recolha de embalagens Volta têm de ser gastos no prazo de um ano. A informação foi divulgada no site oficial do programa. Agora é oficial, Lucas Hornacek deixa o Sporting Braga, vai para o Newcastle.
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3: Muito bom dia com a RFM. Estamos oficialmente no mês de agosto. Há quem já esteja de férias, mas deixa-me dizer-te que eu adoro o agosto para trabalhar. Normalmente o escritório está vazio, não tens assim tantos colegas de trabalho, não há trânsito nas grandes cidades, ainda podes aproveitar um belo dia de praia depois do trabalho, não está nada mal. Não se está nada mal por aqui. Por agora, 10 músicas seguidas, a começar com Sabrina Carpenter, logo a seguir Dengás e Seu Jorge e muito mais. Estás a caminho do trabalho, olha, força. Estou aqui contigo até às 2.

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Se esta não é a melhor forma de enfrentar uma segunda-feira aqui com grandes músicas na RFM. Eu sou Jéssica Mendes e fiquei muito feliz na semana passada por saber que a nossa rádio novela aqui da RFM, Cataplana de Paixão, está nomeada para um Globo de Ouro. E aproveita agora que estás de férias para pôres em dia todos os episódios que estão disponíveis em todas as plataformas. Força!

0: Músicas seguidas na RFM. Estás comigo, Jéssica Mendes, e estava aqui a ver uma notícia de um casal que se reformou aos 45 e 35 anos. Eles dizem que um dos truques foi levar almoço para o trabalho todos os dias. Eu levo almoço para o trabalho todos os dias. Agora, se isso vai fazer com que eu consiga reformar-me aos 45 anos, duvido. Porém, tenho aqui um truque para ti que se chama Grandioso Jogo da Mala para ganhares 10.101 euros. Assim, um belo conforto financeiro. 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Quanto mais vezes ligares, mais hipóteses tens de ganhar.
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0: Boa segunda-feira com a RFM. Boas férias, se for o caso. Também foste férias como o café da manhã da RFM. Mas assim, podes acordar igualmente com a energia, com a manhã está bonita, com o Hélder Tavares e a Catarina Moreira, das 7 às 10. Eles cá estarão para te darem energia. E eu também. Sou Jéssica Mendes, dou-te energia até às 2, com grandes músicas. Já daqui a pouco a começar com Ella Langley, mas primeiro ficas com as notícias na RFM. Bom trabalho também. Também estou a pensar em ti. Força!
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0: Olá, sou a Liliana Monteiro. A dívida pública aumentou. Subiu para 92,9% o produto interno bruto no segundo trimestre deste ano, mais 1,9 pontos percentuais face ao trimestre anterior. A divulgação foi feita pelo Banco de Portugal. Um jovem de 18 anos de nacionalidade irlandesa foi detido pela GNR por suspeitas do crime de incêndio florestal no concelho de Selúrico da Beira. O suspeito encontrava-se a realizar trabalhos na floresta com recurso a uma moto roçadora, tendo durante esses trabalhos dado origem a um incêndio que acabou por consumir uma área de 1,5 hectares. Os adolescentes que têm conta nas redes sociais mais precocemente tendem a obter piores resultados em testes de língua materna e matemática nos anos seguintes. É o que revela um estudo italiano que destaca o impacto negativo da utilização precoce destas plataformas. Foram avaliados mais de 5 mil alunos. Lucas Hornacek deixa o Sporting Braga e vai para o Newcastle. A transferência do guarda-redes de 24 anos para a Premier League vai render 30 milhões e meio de euros.
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2: E cá vamos nós, 10 músicas seguidas, a começar com Ella Langley, logo a seguir Taylor Swift, Maro e muito mais. Eu sou Jéssica Mendes. Boa segunda-feira, não fiques com neuras de segunda-feira, é agosto, nem tudo é mau. Há-se um ritmo

Mário com Kiss Me aqui na RFM. Esta voz tranquila, certíssima, para te dar um bom ritmo para esta segunda-feira. E agora também, Snow Patrol com Chasing Cars aqui na RFM.

0: tem sentido é conseguires a chamada do que barulho é este RFM e não teres ido ver os palpites errados ao site RFM. É que não se perdem oportunidades assim na vida. Portanto, aproveita, vai agora ver. Daqui a pouco jogamos ao que barulho é este RFM com o Century 21 no coração do bairro para melhor aconselhar. Não quero que percas estas oportunidades na vida. E queres ritmo para a tua segunda-feira? Aqui está ele, o Seu Jorge, na RFM.
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0: às 10 músicas seguidas na RFM. Eu sou a Jéssica Mendes e eu quero muito que me digas que barulho é este na RFM. Vou pôr de novo. E agora podes ligar 213814540, 213814540. Fica aqui à espera da tua chamada para ganhares 2.320€. Dava jeito, não era? Então liga, espero que tenhas ido aos palpites errados no site da RFM para não perderes esta oportunidade. 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Bora, daqui a pouco, Benson Boone na RFM.
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13: 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Queridos jovens, alegrai-vos sempre no Senhor, aí em Lamego e em toda a parte, nas vossas famílias, nas escolas, nas paróquias, nos movimentos e nos vários grupos juvenis a que pertenceis. Alegrai-vos no Senhor com os vossos bispos e os responsáveis que vos acompanham, a vós e a muitos outros jovens em Portugal. 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

0: E será que é desta que eu vou dar 2.320 euros no Que Barulho É Este, RFM?
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0: Na RFM. 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Ao telefone eu tenho o Renato de Palmela. Renato, é a primeira vez que jogas ao Que Barulho É Este na RFM?
2: Mas sim, sim.
0: É, boa. Estás confiante?
2: Já. Muito.
0: Ok, então vamos lá. Que barulho é este na RFM? Tens 16 segundos.
2: Eu tenho uma opção qualquer que é um isqueiro, acender um isqueiro.
0: Achas que é acender um isqueiro?
2: Acho que sim.
0: Foste ver os palpites errados no site da RFM?
2: Alguns, não todos.
0: Ok, alguns. Então estás confiante que vais ganhar 2.320 euros. O que é que farias com o dinheiro?
2: Umas férias.
0: Já é a segunda pessoa que me diz que fazia umas férias. Eu adorava patrocinar umas férias, mas não, Renato. Mas olha, continua a tentar. A próxima pessoa a fazer o Que Barulho É Este é a Inês Andrade. Ela está quase aí, por isso é tentares a tua sorte.
2: Ok, obrigado.
0: Obrigada. Bom dia, obrigado. Obrigada. Ainda não foi desta que eu dei o Que Barulho É Este na RFM com Century 21 no coração do bairro para melhor aconselhar, mas eu tenho fé porque andámos aqui numa maré de sorte. Eu sou Jéssica Mendes, por agora ficas com os à toa na RFM.
3: Voltei para o Alentejo.

0: aproveitar o sol, dar mergulhos, comer uma bola de berlim, uma fruta fresca. É muito bom, não é? Mas se esta não é a tua realidade, também não estás nada mal. Por aqui na RFM, trago-te 10 músicas seguidas, já daqui a pouco a começar com Joe, End of Beginning, logo a seguir Ciro, Taylor Swift e muito mais. Mas primeiro ficas com as notícias na RFM. Eu sou Jéssica Mendes, faço companhia aqui até às 2 da tarde. Bora, vem comigo!
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0: Boa tarde, sou Ana Catarina André. O Governo justifica aumento da dívida pública com a acumulação de depósitos devido ao plano de amortizações. Em comunicado, o Ministério das Finanças diz ainda estar confiante que no final do ano haja uma redução da dívida pública para 87,5% do PIB. De acordo com o Banco de Portugal, a dívida pública subiu para mais de 90% do Produto Interno Bruto no segundo trimestre deste ano. É um aumento de mais de 1,9 pontos percentuais face ao trimestre anterior. 6 meses depois das tempestades do início do ano, o Governo autorizou a Infraestruturas de Portugal a gastar quase 80 milhões de euros para obras em estradas danificadas pelo mau tempo. As intervenções serão feitas nos distritos de Leiria, Santarém, Aveiro, Lisboa, Coimbra e Castelo Branco. A Presidente da Comissão Europeia diz que deve ser feito mais para fortalecer as fronteiras da União Europeia. Numa carta enviada ao Primeiro-Ministro espanhol, von der Leyen, diz que não se pode aceitar qualquer tentativa de usar a imigração irregular para exercer pressão sobre um Estado-membro. 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
2: E aqui vamos para a última hora, juntos aqui na RFM. Eu sou Jéssica Mendes e trago-te 10 músicas seguidas, a começar com Joe, logo a seguir Ciro, Taylor Swift e muito mais. Espero que estejas bem neste início de agosto, que tenhas entrado com o pé direito, ainda que estejas a trabalhar, há coisas boas em agosto. Olha, os dias continuam longos, não há trânsito, se calhar o teu escritório está mais vazio, mais silêncio para te concentrares, para fazer se calhar mais pausas, não sei.

Até disso íamos aqui na RFM. Boa segunda-feira. Nada como um almoço entre amigos para quebrar o ritmo. Aqui é a rotina da semana, não é? Se estás a caminho do teu, faz boa viagem. Jonas Blue Live na RFM.

0: As músicas seguidas na RFM. E não se fala noutra coisa, no eclipse total do sol que vai acontecer para a semana, na quarta-feira. Mas há cuidados que deves ter. Não olhes diretamente para o sol. Há uns óculos próprios que podes ter grátis. E também outros cuidados que deves ter. Passa pelo nosso site RFM para saberes mais. Daqui a pouco, Miles Smith.
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0: fraco.
1: Não te deixa bater com este tempo cinzento. Sabes porquê? Porque eu tenho aqui boas notícias. É que estreia amanhã a nova temporada de Ted Lasso, uma das minhas séries preferidas. Está só incrível, portanto tens tempo de rever a última. E amanhã vamos ver a nova, a quarta temporada. Estás comigo, Jéssica Mendes, e agora Miley Cyrus.

0: Obrigada por estares desse lado. Eu sou a Jéssica Mendes, já estou de saída, mas ficas agora com a Inês Andrade e com as grandes músicas aqui na RFM a toda a hora. Sempre que ligares o carro, tens sempre aqui grandes músicas à tua espera. Boas férias, se for o caso, aproveita, não te deixa bater com este tempo mais cinzento. Vai à praia, descansa, lê, desliga as redes sociais, vê séries, há sempre coisas novas a acontecer. Por isso, aproveita. Boa viagem também, se for o caso. Bom trabalho para nós que trabalhamos em agosto, é verdade. Nós sim, somos os heróis sem capa. Daqui a poucas notícias.
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0: Olá, sou Ana Catarina André, Reino de Marrocos, garante que as autoridades do país estão a investigar as causas da travessia em massa em Ceuta. Informação avançada em comunicado à RFM depois de, nos últimos dias, milhares de pessoas vindas de Marrocos terem entrado em Ceuta. Entretanto, a Presidente da Comissão Europeia já afirmou que deve ser feito mais para fortalecer as fronteiras da União Europeia. Numa carta enviada ao Primeiro-Ministro espanhol, Ursula von der Leyen, diz que não se pode aceitar qualquer tentativa de utilizar a migração irregular para exercer pressão sobre um Estado-membro. Por cá, o Governo justifica o aumento da dívida pública para 92,9% do PIB com a acumulação de depósitos ao plano de amortização. Em comunicado, o Ministério das Finanças diz estar ainda confiante que no final do ano haja uma redução da dívida pública. O Benfica já conhece os possíveis adversários no play-off da Liga Europa. Caso afaste o Hearts, os encarnados serão pela frente o Aarhus, da Dinamarca, ou o Sabah, do Azerbaijão. Neste arranque de agosto, a Agência Portuguesa do Ambiente alerta para a necessidade de reduzir a produção de lixo, sobretudo nas zonas balneares. 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
3: Boas férias ao bom trabalho com a RFM. Inês Andrade de volta, é verdade. Estou contigo até às 6 da tarde e pela frente tens 10 músicas seguidas sem interrupções. Por exemplo, Lana Del Rey não vai faltar, The Weeknd, os Kalema, também Golden. Todos os ingredientes para estares bem disposto este verão com a RFM.

Tem uma ótima tarde de segunda-feira, uma tarde de chuva, mas ao som das grandes músicas, é assim mesmo. Aproveitar também esta chuva, que pode ser chuva de amor, já diziam os Calema. É assim que se chama esta música que vais ouvir agora na RFM. Boa viagem, ou então, bom trabalho.

São só grandes músicas na RFM. Aproveita, estás comigo, Inês Andrade. Daqui a pouco vais poder ganhar 2.440 euros. Vamos jogar ao Que Barulho é Este na RFM. Portanto, põe-te de jeito aí com o telefone na mão. Sabes que se saíres do carro podes continuar a ouvir a tua RFM através da aplicação, do site. Não podes a perder aqui estas 10 músicas seguidas. Agora é a vez de grande dueto, Sean Paul e Dua Lipa na RFM.

0: Estás com a RFM, muito bem, a aproveitar estas músicas favoritas. Bom verão, boas férias se for o caso, ou bom trabalho. Das duas hipóteses, podes sempre jogar ao Que Barulho é Este na RFM, a Concentra 21 no coração do bairro, para melhor o aconselhar. Vamos jogar agora para 2.440 euros. Põe um bocadinho mais alto, já está? Então aqui vai, Que Barulho é Este na RFM. É ligar o 213814540. Boa sorte.
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0: Está tudo certo, estás a aproveitar a tua RFM só com grandes músicas e também com o Que Barulho é Este na RFM. Vamos lá jogar.
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0: José Felício, como é que tu estás, homem?
3: Fernando,
0: como é que tu estás, Fernando?
3: Estou bem, muito bem.
0: Ora bem, vais ouvir o barulho e depois tens 15 segundos para dares o teu palpite. Aqui vai. Que barulho é este na RFM para 2.440€? E agora é contigo.
3: Eu penso que seja puxar e retirar um penso rápido da pele.
0: Um penso rápido da pele.
3: Enquanto uma pessoa tem uma pequena ferida.
0: Muito bem.
3: Ou uma picadela.
0: E a resposta está... Está obrigado. Errada. Olha, Fernando, um grande beijinho. Obrigada por ouvires a RFM todos os dias.
3: Beijinhos e bom programa.
0: É isso. Daqui a exatamente uma hora voltamos a jogar ao Que Barulho é Este na RFM. E vamos jogar para 2.560€. Pode ser a tua grande oportunidade. Portanto, deixa-te ficar desse lado com a RFM e com as tuas músicas favoritas.

0: Estás com a RFM e a aproveitar as tuas músicas favoritas. 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

0: Boa tarde, sou a Ana Catarina André. Ministro da Agricultura anuncia apoios para produtores afetados pelo fogo em Valpaços. José Manuel Fernandes garante que serão apoiadas as explorações com um dano superior a 30%. O incêndio entrou em resolução na madrugada deste sábado. Além de Valpaços, atingiu os concelhos de Vila Real, Mirandela e Vinhais e consumiu quase 14 mil hectares de floresta. O movimento de professores MetaProf apresentou uma queixa ao provedor de justiça contra o Ministério da Educação. Em causa estão as falhas no processo de classificação digital dos exames nacionais. Os vouchers emitidos no âmbito do sistema Volta de recolha de embalagens têm de ser gastos no prazo de um ano. A informação foi divulgada hoje no site oficial do programa. Os preços do petróleo estão em queda depois de Donald Trump ter anunciado a suspensão dos bombardeamentos contra o Irão e o retomar das negociações, embora, entretanto, o regime iraniano tenha desmentido essa informação. Em todo o caso, o barril de Brent está a 83 dólares, o que representa uma descida de mais de 5%. 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
2: E das duas, uma. Será que estiveste de férias a semana passada e acertaste na mousse e apanhaste assim os dias maravilhosos, tal e qual como eu, Inês Andrade? Ou então, hoje é o teu primeiro dia de férias e está a chover, não é? Das duas maneiras, não te preocupes, porque é agora que vais ouvir 10 músicas seguidas na RFM.

RFM, só grandes músicas. Estás comigo, Inês Andrade, e a pessoa nunca está satisfeita. Ora está calor a mais e queixam-se em todo lado, nas redes sociais. Ora está a chover e queixam-se também. Aproveita este dia de chuva, de céu cinzento, para fazeres tudo aquilo que não consegues quando está calor. Boa? Aproveita sempre, das duas maneiras, sempre as grandes músicas da RFM, como esta. Heat Waves, são os Glass Animals, e eu estou assim, aqui para ti. Até às 6, Inês Andrade, portanto, põe mais alto e aproveita as grandes músicas da tua RFM. Boa tarde, boa vida.

A sonora para tu aproveitares o teu verão da melhor forma possível. Eu sou Inês Andrade e posso dizer que esta é das minhas músicas favoritas deste verão, assim super apaixonante, tal e qual como um verão deve ser. Bruno Mars. Daqui a pouco jogamos ao Que Barulho É Este na RFM para 2000, ouve bem, 2000 560 euros podem ser teus. Põe mais alto, estás com a RFM. Boa tarde, boas férias se for o caso.

0: aproveitar o teu verão, aproveita também para ganhares agora nada mais, nada menos que 2.560 euros. É isso que vamos fazer agora, jogar ao Que Barulho é Este na RFM, com 121 no coração do bairro. Para melhores o aconselhar, põe mais alto, vou mostrar-te o barulho agora. Que barulho é este na RFM? Já está? Então liga 213814540. 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

0: e algumas convém a alguns pontos do país. Estamos juntos e vamos jogar ao Que Barulho é Este na RFM. Vamos jogar para 2.560 euros. Aqui vamos nós.
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0: 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Já temos aqui ao telefone o Ricardo Caseiro, um homem da terra do choco frito, que é das minhas comidas favoritas de Setúbal. Ora bem, vamos jogar para 2.560 euros, vais ouvir o barulho e depois tens 15 segundos para dar o teu palpite. Aqui vai.
2: Okay.
0: Que barulho é este na RFM? E agora é contigo.
2: E depois há aqueles casacos que têm aqueles golos e aquilo que é tipo um peixe que é velcro.
0: Velcro? Atirar, ou, atirar ou a pôr?
2: Atirar.
0: Atirar. Vamos lá ver se Ricardo Caseiro vai ou não ganhar estes 2.560 euros. Aí, ó Ricardo, não foi deste. Olha, um grande beijinho e obrigada por ouvir a RFM.
2: Continuamos
0: juntos. Obrigada, continuamos juntos com a Lady Gaga. Adoro esta. Espero que tu também. Sou Inês Andrade. Boa tarde.

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1: Que maravilha, estás a aproveitar as grandes músicas da tua RFM. Tem um ótimo verão, a trabalhar ou de férias. Há quem mude de gelado todos os anos. E quem se mantém fiel ao mesmo desde a infância, quem será? Seja qual for a tua opção, eu escolho sempre um corneto de morango. É impressionante, uma coisa é certa, o gelado é sempre ao lá. Perna de pau, corneto, o que tu quiseres, todos fazem parte da história e da memória dos portugueses. Afinal, são de lá. Certamente é por estes e por outros lados que há muitas pessoas loucas pela marca. 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

0: Boa tarde, sou Ana Catarina André. 97% das respostas dos exames da segunda fase estão corrigidas. Anúncio feito na última hora pelo ministro Fernando Alexandre no Parlamento. Entretanto, em carta enviada aos diretores de escolas, o Ministério da Educação garantiu ainda que se mantém a data prevista para o início das aulas do terceiro ciclo, entre 11 e 15 de setembro, e afirmou que os professores desse ciclo estão dispensados de corrigir exames da época especial. Já há mais candidatos ao ensino superior do que no mesmo período do ano passado, de acordo com os resultados divulgados pela Direção-Geral do Ensino Superior. Até ontem foram submetidas 47.960 candidaturas, são mais 164 do que no mesmo período de 2025. Depois do fogo em Valpaços, que consumiu quase 14 mil hectares, o Ministério da Agricultura anunciou apoios para os produtores afetados pelo fogo, com a ajuda de fundos europeus. José Manuel Fernandes garante que serão apoiadas as explorações com um dano superior a 30%. 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
2: Faz uma ótima viagem com a RFM. Hoje, um dia cinzento, e está a combinar com o meu momento de vida agora, que é meio neurótica, porque voltei de férias. Foi tão bom. Eu sou Inês Andrade, e para sair desta neura, deste céu cinzento e da chuva em alguns pontos do país, tenho para ti 10 músicas seguidas, só as tuas favoritas começam agora.

É impossível não cantar esta música. É uma grande música e toca na tua RFM. Não há pausas. Tenho aqui uma banda sonora perfeita para o teu verão 2026. Sou Inês Andrade. Agora, com esta não está fácil. Virgulho e Maninho.

Estás na Rádio das Grandes Músicas, é a tua RFM. A aproveitar para cantar, quem canta seus males espanta, já dizia a minha avó. E realmente termos assim um céu cinzento em pleno agosto, isto até custa, sobretudo porque hoje é o primeiro dia de férias de muitos portugueses, portanto força nisso. Estamos juntos a aproveitar as grandes músicas da RFM. Esta sai, que sabes de cores, é de Bruno Mars. Ouve agora.

0: estás com a RFM, faz uma ótima viagem, se for o caso, boas férias ou bom trabalho, estamos juntos. Eu sou Inês Andrade, agora saber como é que vai estar o tempo amanhã. Porto a marcar 24 graus, Ponta Delgada com 25, também Braga e Coimbra com 28, Lisboa com 29, tal e qual como Funchal também com 29, Faro com 30, Évora com 31 e também Beja com 31. 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Períodos de chuva, em geral fraca em todo o país, amanhã, sobretudo a norte, centro, durante a tarde. Portanto, olha, amanhã já sabes, é ter sempre um guarda-chuva no teu carro e assim nunca te molhas. É impressionante. Quando o meu marido me tirou o guarda-chuva do carro, eu penso, então, não devias ter feito, ah, mas não é inverno, ah, mas não é outono, não quer saber. Um guarda-chuva no porta-bagagens é sempre uma coisa importantíssima e imprescindível. E quando falta, é quando dás conta disso, mas quando está a chover e tens o guarda-chuva, pensas, que boss, é isso mesmo. Estás com a RFM, sou Inês Andrade, daqui a pouco tens uma das tuas músicas favoritas, portanto deixa ficar desse lado, boa viagem.
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tudo certo, a aproveitar as grandes músicas da RFM. Eu sou Inês Andrade. Voltei de uma semana espetacular de férias com família e há uma coisa que eu fiz. Foi largar o telemóvel, redes sociais, e posso dizer que foi das melhores férias da minha vida. Agora aproveita esta que já tinha saudades e sabes de cor, na RFM.

0: Escolheste a RFM e fizeste muito bem. Tenha uma ótima semana de férias ou de trabalho, como é o meu caso. 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
0: Estás com a RFM, eu sou a Inês Andrade e vamos saber como é que vai estar o tempo amanhã. Períodos de chuva, em geral fraca, sendo mais prováveis no litoral e também a norte e centro do país. Pequena descida de temperaturas máximas no interior e também pelo Algarve. Temperaturas máximas, Porto com 24, Ponta Delgada com 25, Braga e Coimbra com 28, Lisboa e Funchal com 29, Faro com 30, Évora e Beja a marcarem 31 graus de máximo. 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Agora vamos às notícias com a nossa jornalista Ana Catarina André.
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0: Boa tarde, Joana, Catarina, André. Mais de 50% das reprecisões dos exames da primeira fase estão concluídas. Destas, 70% subiram a nota e vão receber 25 euros de volta. Declarações de Fernando Alexandre na última hora no Parlamento, que anunciou ainda que 97% das respostas dos exames da segunda fase estão corrigidas. Ao início da tarde, em carta enviada aos diretores de escola, o Ministério da Educação garantiu ainda que se mantém a data prevista para o início das aulas do terceiro ciclo, entre 11 e 15 de setembro, e afirmou que os professores desse ciclo estão dispensados de corrigir exames da época especial. O turismo contribuiu com 36 milhões de euros para a economia em 2025, o que corresponde a 11,8% do PIB, dados avançados hoje pelo INE. A Presidente da Comissão Europeia já afirmou que deve ser feito mais para fortalecer as fronteiras da União Europeia. Numa carta enviada ao Primeiro-Ministro espanhol, Ursula von der Leyen diz que não se pode aceitar qualquer tentativa de utilizar a migração irregular para exercer pressão sobre um Estado-membro. Continua com a RFM.
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3: Christopher Nolan fez um dos filmes mais aguardados do ano, chama-se A Odisseia. Eu sinto que tenho de ver este filme, mas o filme tem 3 horas. O que significa é como se eu fosse fazer uma viagem de Lisboa até Berlim ou até Amsterdão. E eu acho que já não tenho corpinho para estar 3 horas sentada na mesma cadeira. É que se no avião vou levantando, vou à casa de banho, volto. Então fica a velhota, não estou? Mas para grandes músicas e para dançar nunca. Vais ouvir agora uma das tuas músicas favoritas na RFM. Faz uma ótima viagem. Estamos juntos até às 6. Sou Inês Andrade.

Estás com a RFM, se for o caso, boas férias. Eu sou Inês Andrade, está aqui toda montada uma banda sonora das tuas férias. Por falar em férias, estive a semana passada de férias, eu e Inês Andrade, e descobri a salada perfeita para levar para a praia. Pêssego, bolinhas de mozarela, presunto e tomate cherry. É do melhor que há, depois temperas à tua maneira, ok? Pêssego, bolinhas de mozarela, tomate e presunto. Combinação maravilhosa, tal e qual como esta dos Imagine Dragons.

Estás com a RFM e a aproveitar as grandes músicas. É assim mesmo, tem uma ótima tarde. Eu sou Inês Andrade e há dois dias por ano que eu reservo sempre para as minhas melhores amigas de infância. Vamos sempre fazer um fim de semana fora, pode ser dentro ou fora do país. Este ano vamos para Barcelona e posso dizer-vos que são dos melhores dias que eu passo. Conversas loucas. Enfim, não é preciso explicar mais. Faz o mesmo com os teus amigos mais antigos e vais gostar muito. Tal e qual como das grandes músicas na RFM.

0: 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Agora vamos saber como é que está o tempo amanhã. Será que é de chuva, como hoje choveu em alguns pontos do país? É um bocadinho triste. Ora bem, amanhã, terça-feira, períodos de chuva em geral fraca, sendo mais prováveis no litoral norte e centro do país, durante a tarde, sobretudo. Pequena descida de temperaturas máximas no interior e o Algarve também com algumas descidas de temperatura em alguns pontos. Porto, Ponta Delgada a marcar em 25 graus, Braga e Coimbra com 28, Lisboa e Funchal com 29, Faro com 30, Évora e Beja com 31. 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

coração. Temos ótimas férias ao som da RFM. Ao bom trabalho, sim, porque há muita gente de férias, mas há também muita gente a trabalhar. Estamos juntos de todas as formas, porque estás com a RFM e com as grandes músicas. Agora é a vez da Miley Cyrus, sem Inês Andrade. Boa tarde.

0: 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Eu sou Nelson Dado, tenho uma ótima tarde.
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Faz boa viagem com a RFM, já estamos a 3 minutos das 6 da tarde. Comigo Joana Cruz, daqui a pouco as principais notícias. Agora só a lembrar que este tempo assim meio bipolar, amanhã vai manter-se. Temos chuva fraca no litoral norte e centro até ao início da tarde. Máxima de 24 no Porto, 29 em Lisboa e no Funchal, 30 em Faro, 25 em Ponta Delgada. Continua por aí com a RFM, Ana Catarina André já traz as principais notícias por aqui.

0: Boa tarde, Ministro da Educação garante que todos os alunos que fizeram exame na primeira fase têm acesso às notas. Esta tarde, no Parlamento, Fernando Alexandre anunciou ainda que 97% das respostas dos exames da segunda fase estão já corrigidas e que mais de 50% das reapreciações dos exames da primeira fase estão concluídas. Ainda que a data de início das aulas do ensino secundário tenha sido adiada para 21 de setembro devido aos problemas na classificação dos exames, o calendário mantém-se para o terceiro ciclo, com o início das aulas entre 11 e 15 de setembro. Em carta enviada aos diretores de escolas, o Ministério da Educação afirma ainda que os professores desse ciclo estão dispensados de corrigir exames da época especial. A busca, salvamento e socorro animal são integradas a partir do próximo sábado na atividade da Proteção Civil. O diploma resulta de uma proposta do PAN. Neste arranque de agosto, a Agência Portuguesa do Ambiente alerta para um aumento da produção de lixo, sobretudo nas zonas balneares, e apela à redução. Entre junho e setembro, o país produz cerca de 1,8 milhões de toneladas de resíduos.
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2: Olarilolai, olarilolé, muito boa tarde, boa viagem com a RFM. Nesta segunda-feira, contigo por aqui, cá estou, Joana Cruz, o da Joana a ligar-se mais cedo, com 10 músicas seguidas, essas não falham. Vamos lá com Drive Safe.

RFM, já são 6h10. 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Vamos lá com a chuva de amor, mas dos Manos Calemã.

0: Não tarda nada para já, só lembrar que amanhã vai ser um dia onde podemos esperar chuva fraca no litoral norte e centro até ao início da tarde. Este tempo está um bocadinho baralhado, não sei, se calhar. 24 máxima no Porto, 29 em Lisboa e no Funchal, máxima de 30 graus em Faro, 25 em Ponta Delgada. Continua por aí com a RFM, a rádio das grandes músicas. E comigo, Joana Cruz, a lembrar que o Mel Calorama também há de chegar no final de agosto. Eu estou titânica por causa do Robbie Williams, logo no primeiro dia, e outros grandes artistas. RFM Rádio Oficial, obviamente esperamos ver-te por lá.
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Faz boa viagem com a RFM. Comigo, Joana Cruz. Isto é o da Joana. Eu sei que agosto ainda agora começou, mas os Green Day têm aquela mensagem anual sempre a pedir só lá mais para setembro. Wake me up when September ends.

0: Faz boa viagem por aí com a RFM, não sei se de regresso da praia ou do serviço, mas é com muito orgulho que a RFM te conta que a nossa radionovela Cataplana de Paixão está nomeada para a categoria de melhor programa de entretenimento nos Globos de Ouro. Coisa fina, hein?
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0: Boa viagem com a RFM, Joana Cruz contigo por aqui. Isto é o da Joana, já vamos às principais notícias. Entretanto, o verão está aí, mais ou menos. Já esteve mais. Está aqui a dar uma pausazinha só para regar. Chuva fraca amanhã prevista também no litoral norte e centro até ao início da tarde. Máximas de 24 no Porto, 29 em Lisboa e no Funchal, 30 em Faro, 25 em Ponta Delgada. Fica por aí com as principais notícias. Então, com a Maria João Costa, atualizamos tudo já daqui a pouco.

0: Olá, sou a Maria João Costa. Só falta classificar 3% dos exames da segunda fase, diz o Ministro da Educação. No Parlamento, Fernando Alexandre assegurou que nesta altura todos os alunos da primeira fase já têm as notas. Quanto às reapreciações, mais de metade das cerca de 20 mil estão concluídas e em 70% dos casos as notas melhoraram. E a Associação Nacional dos Diretores insiste no adiamento das aulas do terceiro ciclo. O ministro anunciou que os alunos regressam às escolas de 11 a 15 de setembro, embora os professores do terceiro ciclo tenham sido dispensados dos exames extraordinários de setembro. Os diretores consideram que centenas de docentes não terão tempo para gozar todo o período de férias. Em mais uma baixa na TAP, o administrador responsável pela operação e braço direito do presidente vai sair no final deste mês, depois da saída do administrador financeiro. Agora é Mário Chaves que irá para a transportadora pública do Azerbaijão. O filme Homem-Aranha, Um Novo Dia, bateu recordes nos Estados Unidos na estreia. Em Portugal também teve mais de 193 mil espectadores em 4 dias.
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3: Olha, eu não tinha ligado o microfone. Olá! Parece que a pessoa está assim meio elevada, mas cá estou, Joana Cruz, contigo por aqui. RFM, a rádio das grandes músicas, e são 10 seguidas agora com o Sober.

Faz boa viagem com a RFM. Neste tempinho que estavam para chás e cones, com uma mantinha nas pernas, não é? Que verão é este, hein? Coisa é esta? Alex Warren, RFM, boa viagem.

0: 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Terça-feira a chegar, amanhã com um dia ainda com previsão de alguma chuva fraca no litoral norte e centro até ao início da tarde. 24 é a máxima no Porto, 29 em Lisboa e no Funchal, 30 em Faro, 25 em Ponta Delgada. Apesar da chuva, mesmo assim o tempo mantém-se quentinho e abafado. 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

primeira vez a acontecer em 114 anos e vai ver-se bastante bem cá em Portugal. Confesso que ainda não tenho os meus óculos para ver o eclipse, eventualmente depois vejo mesmo só na televisão, para não estragar os olhos. Joana Cruz, contigo por aqui na RFM, boa viagem.

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0: Olá, sou a Maria João Costa. O Presidente da República promulgou a criação da carreira de médico-dentista no Serviço Nacional de Saúde. O diploma recebeu luz verde de António José Seguro, depois de ter sido aprovado por unanimidade no Parlamento. O chefe de Estado promulgou também o regime jurídico do programa Voltar a Casa, que pretende dar resposta a pessoas com alta clínica e que continuam internadas nos hospitais. Acidente em Valpaços provocou um morto e 6 feridos, um deles uma criança de 3 anos, que foi transportada de helicóptero para um hospital do Porto. A colisão frontal levou ao Corta Nacional 213, que liga Mirandela a Valpaços, na zona de Lilela. A GNR deteve 4 carteiristas em Albufeira, são suspeitos de furtos de carteiras e telemóveis a pessoas que saíam de espaços de diversão noturna. O Exército Britânico vai usar drones portugueses. A Tech Ever, uma unicórnio nacional, foi escolhida para fornecer o Corvus para vigilância do Exército da Sua Majestade. O contrato pode chegar aos 467 milhões de euros durante 10 anos. Fica na companhia da RFM. Até já.
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4: 10 músicas seguidas por aqui na RFM. Já estamos a 3 de agosto. Boas férias ou boa contagem decrescente para que elas cheguem. Hoje é dia do vinho branco. Por isso, olha, vamos brindar com um cálicezinho. 10 músicas seguidas comigo, Joana Cruz. Isto é o da Joana.

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viagem com a RFM, Joana Cruz contigo por aqui. Depois de um fim de semanazinho bastante agradável que a pessoa viveu na zona de Vila Nova de Mil Fontes, esteve-se tão bem, a prainha estava boa, o tempo quente. Só não gostei de uma coisa. Foi ter ido ao supermercado, vou ali comprar águas, digo eu. E às tantas, de perguntar à senhora, não tem água fresca? E ela diz, sim, sim, está ali na arca. Eu vou lá e leio. Água fresca, 1,5€. E eu, isto deve ser a brincar. Até tinha uma aguinha que tinha trazido da prateleira, que estava natural, e substituí por uma água fresca. Vou para a caixa, trouxe duas águas frescas e uma natural. E realmente era verdade. 1,5€ a água fresca e a água natural 50 cêntimos. E eu pensei, ora, toma que já levaste. Ainda por cima, eu repus a aguinha fresca que tirei, ok, do frigorífico, e ainda pus lá uma natural para ficar fresca para o outro. Portanto, podiam-me ter feito uma atençãozinha no preço e fiquei completamente banzada com isto. Nunca me tinha acontecido, mas depois, quando partilhei isto no Instagram, houve malta a dizer, sim, sim, já me aconteceu com o croissant, ser prensado, pumba, toma lá mais não sei quantos cêntimos. Também já me aconteceu num supermercado que a malta gosta muito de ir, tem produtos que parecem verdadeiros mas são falsos, mas são muito bons. Pronto, também diz que a água fresca é mais cara. Estás a ver? Isto é coisas dos novos tempos, belas invenções que andam a fazer. E no fim, olha, é só pagas se puderes, não é? Harry Styles, por aqui na RFM.

0: Mário Cruz contigo por aqui na RFM, também no Instagram. Boa noite, passa por lá. Já a seguir, a Freya Sky.
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0: Se andas meio perdido porque estás de férias ou porque vieste agora de férias e não sabes bem o que é que se passa no mundo, então já daqui a pouco as principais notícias na RFM com Maria João Costa. Entretanto, é comigo Joana Cruz, que eu te aviso que amanhã podes começar logo o dia a ganhar 2.680 euros. É já neste valor que estamos, no Que Barulho É Este? 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

0: Olá, sou a Maria João Costa. 2 mil hectares de vinha e olival destruídos pelos fogos nos concelhos de Mirandela e Vinhais. São as contas dos autarcas no dia em que o Ministro da Agricultura visitou a região. José Manuel Fernandes anunciou para breve a abertura de processos de candidatura para a reposição do potencial produtivo. O Serviço Nacional de Saúde vai passar a ter a carreira de médico-dentista. O Presidente da República promulgou hoje o diploma depois da unanimidade no Parlamento. 25 estados norte-americanos governados pelos democratas intentou uma ação judicial contra a administração de Donald Trump em causa às tarifas. Segundo o Procurador-Geral de Nova Iorque, as taxas impostas a mercadorias de 60 parceiros comerciais excederam à autoridade legal que Trump tem para tributar as importações. Ariana Grande vai retirar-se. O agente confirmou à People Magazine que a cantora de 33 anos já não irá participar no musical em Londres e mal acaba a digressão, vai fazer uma pausa na carreira.
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3: 10 músicas seguidas por aqui na RFM. Vamos lá para mais um setzinho com as ondas do mar que vêm e vão. Um bom verão, umas boas férias. Bom verão, enfim. Podia estar melhor, não é? Mas isto está a mudar. Joana Cruz contigo por aqui. Boa noite.

dieta no Alentejo. Este fim de semana fui até ali a Vila Nova de Mil Fontes. Até trouxe pãozinho alentejano para casa, para fatiar, para congelar, para depois torrar. O verão é muito inimigo da dieta, não é, amigas? Boa sorte aí. Noa Kahan, por agora, boa noite.

0: final das 10 músicas seguidas, comigo Joana Cruz, isto é O da Joana. E sempre que começa a semana eu penso, ai, quem é que vai ser o felizardo que na quarta-feira às 9:15 da manhã vai atender o telefone? Olá, fala da RFM, do grandioso Jogo da Mala, tudo bem? Tá tudo bem contigo. Então, e a pergunta a seguir que te fazemos é, quanto é que está na mala? 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Podem ser todos teus. 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

Ótimo início de semana com a RFM, comigo Joana Cruz, isto é o da Joana. Não te esqueças que amanhã o café da manhã é com o Hélder Tavares e a Catarina Moreira. Por isso é que o meu da Joana também anda a começar um bocadinho mais cedo. Estas três semanas com o Hélder e a Catarina, amanhã está bonito, ok? A partir das 7.

0: RFM, muito boa noite. Joana Cruz contigo. Estarei de volta amanhã às 6 da tarde para o da Joana. Daqui a pouco a nossa mais fofa, Ana Pinheiro, com o Boa Noite ou Whatever. Mas antes, se quiseres ficar informado, vale a pena esperar pela Maria João Costa. Boa semana.
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0: Olá, sou a Maria João Costa. Em 3 meses de época balnear, já morreram 17 pessoas nas praias portuguesas. São dados da Autoridade Marítima. Além dos 17 mortos registados entre maio e junho, houve também 868 salvamentos e mais de 1000 ações de primeiros socorros nas praias. A Autoridade Marítima Nacional confirma que das 17 vítimas mortais, 12 foram por afogamento e 5 por doença súbita. Os fogos de Mirandela e Vinhais consumiram 2 mil hectares de vinha e olival, são as contas dos autarcas. No dia em que o Ministro da Agricultura visitou a região, José Manuel Fernandes anunciou para breve a abertura de candidaturas para a reposição do potencial produtivo. A Anacom propõe uma compensação máxima de 5.750 euros quanto a falhas na mudança de empresa que fornece internet e que sejam da responsabilidade da nova operadora. A proposta da Autoridade Nacional de Comunicações está em consulta pública. Apenas 2 candidatos propõem fornecer os comboios de alta velocidade sem avançar nomes. A CP confirmou à RFM que está a analisar as 2 candidaturas.
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2: Boa noite, sou a Ana Pinheiro. Trouxe as nossas 10 músicas seguidas aqui na RFM, já a seguir com a Bárbara Bandeira, que ouvi há pouco tempo no podcast sobre o Nogueira, e desta sugestão, se quiseres ouvi-la assim fora do registo habitual das entrevistas. Para já, Ella Langley com Be Her.

A semana começa melhor ao som das nossas 10 músicas seguidas aqui na RFM. E eu sinto sempre que agosto é como o domingo do verão. Está quase a acabar, portanto aproveita bem. Ainda por cima o tempo hoje fez questão de nos lembrar que é mesmo o domingo do verão. Mas há que aproveitar as férias.

Uma ótima noite de segunda-feira para ti, boa viagem. Continuamos as nossas 10 músicas seguidas aqui na RFM. Eu sou a Ana Pinheiro. Em 1959, Frank Sinatra não sabia que uma banda chamada Role Model ia pegar na sua música e fazer esta versão que vais ouvir agora na RFM. A original foi nomeada para um Grammy e ganhou o Oscar de melhor canção original.

0: Olivia Rodrigo, fechar estas 10 músicas seguidas na RFM. Muito boa noite. Se fores como eu, Ana Pinheiro, dia de chuva nas férias é dia de ir ao cinema. Sempre foi assim. E ainda por cima há ótimos filmes neste momento em cartaz. Portanto, não é um dia desperdiçado. Se amanhã ainda não estiver incrível, deixo aqui sugestões. Há o novo filme do Homem-Aranha. Também o maior filme da carreira de Christopher Nolan, com um elenco 10-10, a Odisseia. Ainda não fui ver, mas tenho mesmo de arranjar um bocadinho para ir ver este. E a semana passada estavam aqui a falar na sala da RFM a sugerir também O Convite. É uma comédia. Ficas aqui com algumas sugestões. A seguir, a Zantrix na RFM.
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0: Música nova do Fernando Daniel, aqui na RFM, a Rádio das Grandes Músicas. Boa noite, boa semana para ti, umas boas férias. Eu acho que se o verão fosse uma banda sonora, era uma música espanhola. Há qualquer coisa nas músicas espanholas que casa muito bem com o verão, e esta é a nova de Aitana na RFM.
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0: 6 músicas seguidas em RFM. Escolhemos aqui para ti uma ótima banda sonora, confia. Estás comigo, Ana Punhaios. 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A seguir as notícias.
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0: Olá, sou a Maria João Costa. A Procuradoria Europeia está a investigar os contratos de Luís Neves enquanto diretor da PJ. A CNN Portugal avança esta noite que um dos 7 procuradores europeus delegados da equipa portuguesa tem em mãos um processo de verificação. A Direção Nacional da Polícia Judiciária já foi contactada para fornecer um conjunto de documentos sobre os vários contratos de obras adjudicadas quando Luís Neves era diretor nacional da PJ. Em 3 meses de época balnear, já morreram 17 pessoas nas praias, 12 das quais por afogamento. Segundo dados da Autoridade Nacional, houve também 868 salvamentos e mais de 1000 ações de primeiros socorros nas praias. Um morto, 2 feridos, é o resultado de um acidente rodoviário na Madeira. A colisão entre 2 viaturas deu-se na via rápida no sentido Santa Cruz-Funchal. Em Bruxelas, amanhã, há a reunião de emergência dos ministros da Administração Interna da União Europeia. Em cima da mesa, a recente crise migratória no enclave espanhol de Ceuta. Fica com a RFM. Até já.
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7: E se não pudeste ir ver ontem à noite o David Guetta em Lisboa, deixa-me dizer-te que também não ficas nada mal com as nossas 10 músicas seguidas aqui na RFM. Já a seguir, Macklemore e Ryan Lewis com Can't Hold Us. Vem aí também Seu Jorge com Burguesinha. Eu acho que Seu Jorge é um artista obrigatório para ouvir no verão. Não tivesse ele um álbum chamado Músicas para fazer churrasco. E portanto tinha de tocar nestas 10 músicas seguidas. Ainda vamos ouvir Bruno Mars, 4:30, tudo até à meia-noite comigo, Ana Pinheiro, e agora Sienna Spears.

Pois é, hoje perguntaram-me qual é que era a música do meu verão e a primeira que me veio assim à cabeça foi uma música do Seu Jorge, a Felicidade. Quando não sei o que ouvir, vou sempre parar a Seu Jorge. Ou então, a ligares o rádio na RFM. Tens sempre aqui as nossas 10 músicas seguidas. Aproveita agora Miles Smith.

0: 10 músicas seguidas na RFM, mas não te preocupes, trago-te mais músicas já a seguir. 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A seguir, Mel Smith.
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0: de saída, vem o Oceano Pacífico da RFM com a Ana Colasso. E nesta nova temporada de verão da RFM, o café da manhã foi de férias e de manhã ficaste com o Tá Bonito. Nesta temporada, Tá Bonita. Portanto, recebe-os bem amanhã às 7. Beijinhos.
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0: Olá, sou a Maria João Costa. Contratos celebrados na PJ quando Luís Neves era diretor, alvo de investigação da Procuradoria Europeia. A CNN avança que um dos 7 procuradores europeus delegados da equipa portuguesa tem em mãos um processo de verificação. A Direção Nacional da Polícia Judiciária já foi contactada para fornecer documentos sobre os contratos de obras adjudicadas quando Luís Neves era diretor nacional da PJ. E a Polícia Marítima apreendeu 2.100 quilos de cocaína a sul de Troia. A droga foi encontrada numa ação de patrulhamento no litoral alentejano, na qual foram também encontrados depósitos de combustível e material associado ao tráfico internacional de droga. O Serviço Nacional de Saúde vai passar a ter carreira de médico-dentista. O Presidente da República promulgou hoje o diploma. Subiu para 6.125 o número de mortes na sequência dos dois sismos na Venezuela. 61 mil pessoas foram assistidas nos hospitais. No Chile, só da avózinha, o guarda-redes cabo-verdiana aterrou em Santiago do Chile, debaixo de uma histeria coletiva dos adeptos do Colo-Colo, o seu novo clube.
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E a lua quase em quarto minguante. É assim que começa o Oceano Pacífico desta noite. 2 horas de grandes músicas calmas e alguma conversa. Boa noite, boa viagem. Estás com a RFM. Sou a Ana Colosso.

Muitas vezes só pensamos nos nossos próprios problemas. Esquecemos a importância dos passeios livres para os carrinhos de bebê ou para as carradeiras de rodas. Esquecemos da importância das rampas para quem tem problemas de mobilidade. E muitas vezes nem nos lembramos da importância dos cães-guia, que tanta diferença fazem na vida de quem precisa deles. Hoje é precisamente o dia do cão-guia. E sabes como reagir perante um cão-guia, um cão de trabalho? Já te conto. Estás com a CN Pacífico. Estás com a RFM.

Há dias vi um cão guia no autocarro. Como é que devo reagir? Fizeram-me esta questão e comecei a pensar realmente como é que se reage perante um cão guia. Primeiro que tudo é percebermos que ele está a trabalhar. Lembra-te disso. Não dês comida a nenhum cão guia, não toques no arnês e nem tentes brincar ou interagir com eles. Eles estão mesmo a trabalhar. E é mesmo nestas alturas mais calmas do dia que podemos pensar e aprender mais facilmente. Estás com o Oceano Pacífico. Estás

0: Só mesmo grandes músicas calmas no Oceano Pacífico da RFM. Por vezes adiamos uma visita, um telefonema, e nem é por mal, antes por cansaço, distração ou velha justificação, fica para amanhã. Mas a vida ensina-nos que não o devemos fazer. Ir ao encontro do outro é sempre o melhor caminho que podemos seguir. Quantas vezes não nos arrependemos de ter falhado uma data de aniversário ou de não ter feito companhia a um amigo, a uma avó? Mesmo de férias, seremos capazes de fazer aquela visita ou aquele telefonema que andamos a adiar? Pensa nisto e boa noite.
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De férias, em trabalho, a regressar da festa, ou mesmo a ir para a festa. Ainda bem que estás com a Oceano Pacífico na RFM. Obrigada por isso.

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1: A mergulhar quase na segunda onda do Oceano Pacífico da RFM. Já a seguir, Something in the Heavens, de Luís Capaldi.
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A segunda onda do Oceano Pacífico começa com quem gostou muito de vir a Portugal dar um concerto inesquecível na Praia do Relógio, na Figueira da Foz, no passado mês de julho. É ele mesmo, Luís Capaldi, com Something in the Heavens na RFM.